A estreia inglesa de The Border Concerto, o Concerto da Fronteira para Três Trompas e Orquestra, composto em 2020 por Joe Isaishi, aqui nas interpretações dos solistas Alexander Edmondson, Ben Ulma e Katie Uri, acompanhados pela Orquestra Real Filarmónica, dirigida por Vasily Petrenko, em junho deste ano, em Londres. Prosseguimos com parte de um outro concerto em que podemos apreciar uma nova leitura de Catamorfoses, partitura orquestral computada em 2021 pela islandesa Anna Sorvaldsdóttir, cujo tema ou estímulo é, como diz a compositora, o da urgência da ação face à catástrofe climática em curso. O todo dramático desenvolve-se num tempo e num espaço de metamorfoses entre o pessimismo e a esperança, a distopia e a utopia, ao longo de 7 secções intituladas Origem, Emergência, Polaridade, Esperança, Requiem, Potência e Evaporação. A Orquestra Filarmónica de Londres, dirigida por Kirill Karabits, em abril deste ano, em Londres.

Catamorfoses, partitura de 2021 da islandesa Anna Þorvaldsdóttir, dividida em 7 secções ininterruptas ou metamorfoses que oscilam entre o pessimismo e a esperança, a distopia e a utopia face à crise climática. Tocou a Orquestra Filarmónica de Londres, dirigida por Kirill Karabits, em abril deste ano em Londres. A concluir esta música contemporânea, ficamos com uma peça para acordeão solo que abriu um recital por Miodrag de Dior Davids em dezembro do ano passado em Belgrado. Catch Me If You Can, Apanha-me Se Puderes, do sérvio Lazar Dior Davids, nascido em 92.

Catch me if you can, apanha-me se puderes. Peça para acordeão solo do Sérvio Lazar Djordjevic, na leitura de Miodrag Djordjevic, num recital realizado em dezembro do ano passado em Belgrado. Uma peça que serve de complemento à transmissão do triplo concerto para trompas e orquestra, The Border Concerto, de Joe Isaishi e de

Catamorfoses, de Ana Sorvaldes Dottir, sempre em gravações oferecidas pela União Europeia de Rádio e Televisão. O Música Contemporânea despede-se por hoje. A continuação de uma boa noite.

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0: Alexandra.
1: Olá, Luís.
0: Desde que gravou o álbum Harlem on My Mind, editado em 2016, Catherine Russell tem-se afirmado como uma das vozes mais interessantes do jazz, pontuada sempre pelo toque dos blues e da tradição mais remota. Em 2024, a cantora norte-americana teve pela primeira vez a oportunidade de gravar ao vivo o que aconteceu em Nova York, a sua cidade natal.
1: Editado em 2026, é este disco intitulado Live at Jazz at Lincoln Center que ouvimos ao longo da próxima hora.

0: A voz de Catherine Russell em Now You're Talking My Language, Never Too Old to Swing e I Just Refuse to Sing the Blues. Músicas do disco Live at Jazz at Lincoln Center, editado em 2026 pela Dot Time.
1: Este álbum foi gravado no Apple Room, um anfiteatro que faz parte do complexo cultural Jazz at Lincoln Center, tendo Central Park como pano de fundo. A série de concertos de Catherine Russell aconteceu na temporada 2023-2024, a qual tinha como tema Comunidade e Consciência. Nesse âmbito, a cantora decidiu construir o espetáculo em homenagem ao Hot Club de Nova York, criado por um grupo de entusiastas que se reúnem semanalmente para ouvir velhinhos discos de jazz de 78 rotações tocados originalmente em gramofones e grafonolas. Popular entre as décadas de 1920 e 1940, tal suporte discográfico acolheu as prestações musicais dos primeiros músicos de jazz, desde King Oliver e Louis Armstrong a Duke Ellington.

0: Ben Patterson, piano. John Allred, trombone. John Eric Kelso, trumpet. Evan Onsen, saxophone.
1: I like pie, I like cake. 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E Long About Midnight. Músicas do disco Live at Jazz at Lincoln Center.
2: No concerto que protagonizou no Jazz at Lincoln Center, Catherine Russell teve a seu lado um grupo relativamente alargado de músicos, a começar por John Eric Kelso, trompete, John Allred, trombone, Evan Artsen, saxofone tenor e clarinete, e Michelle Marino Lerman, tap dance. Na secção rítmica encontravam-se Matt Munisteri, guitarra, Ben Patterson, piano, Russell Hall, contrabaixo e Tomo Branch, bateria. Quanto aos arranjos musicais, ficaram a cargo de Mark Lopeman.

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1: Keep Your Mind on Me, Old Man River e If Taint One Thing It's Another, músicas do disco Live at Jazz at Lincoln Center.
2: Nascida em 1956 em Nova York, Catherine Russell é uma voz invulgar no jazz. Por influência do pai, o pianista panamiano Luiz Russell, que na década de 1920 acompanhara músicos como King Oliver e Louis Armstrong. A cantora norte-americana interessou-se desde jovem pelo jazz tradicional de Nova Orleans, pelo swing e pelos blues. O som da tradição tem, aliás, marcado os seus álbuns em nome próprio. Catherine Russell não desdenhou também colaborar com músicos como David Bowie, Steely Dan e Madonna. Só em 2006, com o seu primeiro álbum em nome próprio, começou a encarar seriamente uma carreira artística no jazz, somando já várias nomeações para os prestigiados Grammy. Embora com uma presença discreta, Catherine Russell não é desconhecida dos palcos nacionais. Em 2018, apresentou-se no Festival Guimarães Jazz, integrando, então, a Steven Bernstein Millennial Territory Orchestra. 6 anos envolvidos, em outubro de 2024, cantaria no Auditório dos Oceanos do Casino de Lisboa e também no Festival Angra Jazz.

0: A voz de Catherine Russell em You Can't Pull the Wool Over My Eyes e Everybody Loves My Baby. Músicas do disco Live at Jazz at Lincoln Center, editado em 2026 pela Dot Time. Boa noite, Luís.
1: Boa noite, Alexandra.

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Londrino de origem, crítico, depois musicólogo e mais tarde compositor. Estamos a falar de Michael Nyman, um nome revelado por muitos através de composições que ele mesmo criou para o cinema de Peter Greenaway, em filmes como, por exemplo, O Contrato, Um Z20, Os Maridos à Água, ou também O Cozinheiro, O Ladrão, A Sua Mulher e O Amante dela. Michael Nyman começou a editar discos em nome próprio a partir de 1976, com DK Music. E o que ouvimos a abrir o episódio de hoje dos giradiscos foi In Re Don Giovanni, uma peça inspirada pelo Don Giovanni de Mozart e que surgia no álbum Michael Nyman. Era este mesmo o título do seu álbum editado em 1982. Hoje nos giradiscos, e tanto por mote esta gravação de Michael Nyman, vamos recordar álbuns editados na década de 80.

Hoje no Giradiscos estamos a ouvir discos editados durante a década de 80. Começámos com o britânico Michael Nyman e agora estivemos com a música do belga Wim Mertens. Ele que começou a sua carreira como produtor de rádio na BRT, na Bélgica, e produziu para a rádio belga concertos de nomes como, por exemplo, os de Philip Glass, Steve Reich, Meredith Monk ou o coletivo Urban Sax. Tal como Michael Nyman, Wim Mertens também fez música para o cinema de Peter Greenaway, em concreto a banda sonora do filme The Belly of an Architect. No início da década de 80, e para expor a sua música, criou um grupo, os Soft Verdict, e foi com os Soft Verdict que Wim Mertens gravou os seus primeiros álbuns. 1980 foi então o ano de For Amusement Only. Depois, em 1982, chegou Vergessen e o que ouvimos há pouco foi o tema que deu título ao álbum de 1983, ou seja, Struggle for Pleasure. Vamos continuar em 1983, mas vamos saltar o oceano. Vamos chegar aos Estados Unidos e vamos ouvir a música de Philip Glass.

Esta que ouvimos agora é a versão instrumental para A Gentleman's Honor, e esta é uma das peças que encontrávamos em 1983 no alinhamento de The Photographer, e este foi então o segundo álbum que Philip Glass editou para o catálogo da CBS, isto para além das obras, claro está. Ora, The Photographer foi então, e volto a lembrar o ano 1983, o sucessor de Glassworks, o disco que tinha assegurado a estreia de Glass neste catálogo um ano antes, e esta de resto foi uma década determinante para a afirmação do compositor em termos discográficos. Isto, e vale a pena lembrar, implicou as edições de óperas como Satyagraha ou Akhenaten em disco, todas elas no catálogo da CBS Classics, e discos como, por exemplo, Glassworks, The Photographer, que ouvimos há pouco, Koyaanisqatsi, Mishima, Powakatsi, estas três eram de resto bandas sonoras, e também Songs from Liquid Days, um disco de 1986, mais à frente Dance Pieces e também Solo Piano, e este chegou já em 1989. Também em grande evidência nos anos 80, mas neste caso no catálogo da Nonesuch, foi o nome que vamos ouvir a seguir, Steve Reich.

Hoje, no Giradisco, estamos a lembrar uma série de álbuns lançados durante a década de 80. Bom, se me é permitida uma nota pessoal, estes foram discos que eu comprei nesta altura e que me ajudaram a trilhar primeiros caminhos para a construção de uma discoteca em casa. Estávamos agora a ouvir Steve Reich, e aqui vale a pena lembrar que depois daquela visão maior que tinha sido fixada em 1976 no marcante Music for 18 Musicians, a década de 80 de facto foi discograficamente marcante para Steve Reich. E isto implicou a edição de discos como, por exemplo, Terry Lim, em 1981, e neste caso ainda no catálogo da SM, e depois, e já na Nonesuch, Desert Music Sextet, Early Works, também uma nova gravação de Drumming, e em 1989 um álbum que mostrava numa face Different Trains e na outra Electric Counterpoint, neste caso contando com a colaboração de Pat Metheny. E foi precisamente o que acabámos aqui de escutar. Bom, não vamos ser exaustivos neste olhar sobre os anos 80, pelo que vamos deixar para uma outra ocasião a música que nomes como, por exemplo, Terry Riley ou Arvo Pärt gravaram por esta altura. Mas este que se segue não podia faltar aqui hoje. Por isso, vamos ouvir um nome que de facto se afirmou e logo com grande destaque nesta década. John Adams.

estamos agora com a música de John Adams e este era então de facto um nome na linha da frente de uma segunda geração de compositores minimalistas. John Adams tinha sido revelado por obras como, por exemplo, Harmonium ou Shaker Loops e tinha também sido aclamado por ocasião da estreia daquela que foi a sua primeira ópera, Nixon in China. Isto aconteceu em 1987. Ora, no mesmo ano, John Adams editou o álbum The Chairman Dances, onde surgia uma primeira gravação deste Short Ride in a Fast Machine, que acabámos de ouvir nesta gravação pela San Francisco Symphony, com direção de Ido de Vart. Ora, continuamos nos Estados Unidos e rumamos agora a Nova York. Com quem? Com Meredith Monk.

Este é The Tale, peça de Meredith Monk, que descobrimos no catálogo da SM, um catálogo que de facto foi particularmente rico em descobertas durante a década de 80 e que envolveu nomes como, por exemplo, Arvo Pärt, John Hassell, Jan Garbarek, que na verdade já vinha de trás, já vinha dos anos 70, ou Gavin Bryars, entre muitos mais. Este foi um dos momentos que ouvimos no alinhamento de Dolmen Music, um disco de 1981, que de resto foi o primeiro dos quatro álbuns que Meredith Monk editou pelo catálogo da SM durante a década de 80, e já agora, como informação, os outros três foram Turtle Dreams, de 1983, Our Lady of Light, de 1986, e ainda Do You Be, de 1987. Agora e depois destas viagens, umas americanas, outras europeias, voltamos a este lado do oceano, de resto rumamos até à cidade de Lisboa, e numa gravação ao vivo que juntou então Stephen Brown e Blaine Reininger.

Ficámos aqui com uma gravação captada no Teatro São Luís, em Lisboa, a 21 de novembro de 1989, e juntando dois dos fundadores dos Taxi da Moon, ou seja, Stephen Brown e Blaine Reininger, aqui em mais uma aventura a solo. Na verdade, esta foi uma entre as suas várias parcerias e chegou a disco com o título 100 Years of Music Live in Lisbon, 1989. Este foi um disco que chegou através do catálogo da etiqueta belga Les Disques du Crépuscule, ou seja, os discos do Crepúsculo, e esta foi uma etiqueta que nos revelou, na altura, discos de Wim Mertens, de Anna Domino, de Isabel Antenna, de Paul Haig, dos Taxi da Moon e muitos, muitos mais. De facto, era importante falar de editoras para referir muita desta discografia que nasceu na década de 80, e já que falamos de editoras, por que não referir agora a Opal Records, a etiqueta de Brian Eno, que nos deu a conhecer discos de Hugo Largo, de John Cale, de Roger Eno, de John Hassell, de Daniel Lanois e também do nome que se segue, Harold Budd.

Este é The Room, um dos momentos de The White Arcades. Estamos a ouvir a música de Harold Budd, que foi um dos grandes mestres da ambient music, mas também com outras músicas na linha do horizonte. Californiano, nasceu em 1936, deixou-nos em 2020. E este nome foi um entre os vários que na altura descobri em duas discotecas que frequentava frequentemente em Lisboa. Uma delas, no Príncipe Real, a VGM, a outra, no Bairro Alto, a Contraverso. E era aí que surgiam discos como, por exemplo, O Que Se Segue. E este aqui vai-nos levar a falar de mais um catálogo, neste caso, a Cram Discs. É mais uma editora belga e, neste caso, ali encontrávamos gravações de nomes como os Tuxedo Moon, os Minimal Compact, John Lurie, os Belcanto, noruegueses, mas esta também era a casa da série Made to Measure, que nos deu a ouvir, entre muitos outros, o nome que se segue, Hector Zazu.

Estamos a ouvir a música de Héctor Zazu em Géologie, álbum de 1989, e estamos por isso a falar de um compositor francês, nascido na Argélia em 1948 e que nos deixou em Paris no ano 2008. Ora, este Géologie foi um entre os vários títulos de Héctor Zazu que encontramos no catálogo da série Made to Measure da Crammed Records, e este facto foi um entre os vários títulos que na altura descobri, neste caso não na VGM, mas na Contraverso, duas lojas que com o tempo desapareceram, mas que foram fundamentais para que estas discografias tivessem então chegado a muitos, muitos melómanos. Vamos continuar esta aventura, esta viagem por títulos editados na década de 80. Agora vamos ficar com a música do português António Emiliano.

Estamos agora com a música do português António Emiliano, que era um nome que eu já conhecia, sobretudo como produtor. Ele tinha assinado, por exemplo, a produção de Na Vida Real, disco de 1986 de Sérgio Godinho, mas tinha também assinado a produção do Aguaceiro, de Lena D'Água, ou do álbum Do Outro Lado do Tejo, do Vitorino. Entretanto, António Emiliano tinha criado a música para Fausto, Fernando Fragmentos, de Ricardo Paes, mas este Garvoré foi o primeiro disco de António Emiliano que eu comprei e levei para casa. Aqui se apresentava a música que tinha sido pedida pela Fundação Carlos Gulbenkian para uma coreografia de Gajik Ismailian, que foi ali apresentado no ano de 1988. Bom, e já que estamos em 1988, já a seguir ficamos com aquele que foi então o quarto álbum dos australianos Dead Can Dance, de resto um dos nomes centrais no catálogo da etiqueta 4AD, por onde, e por aqueles dias, eram editados discos de nomes como, e vou citar alguns, os Cocteau Twins, o projeto This Mortal Coil, os Pixies, os Throwing Muses, ou ainda, e deram que falar, o mistério das vozes búlgaras. Estamos a recordar memórias e histórias de discos editados durante a década de 80. Para todos, então, boa noite e até de hoje, 8 dias.

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1: Boa noite. A Ronda regressou já à conversa com Gregório Duvivier. Acaba de chegar às livrarias Sonetos de Amor e Sacanagem.

Homenagem com a chancela Tinta da China, talvez o melhor humorista do Brasil, que faz do humor intervenção cívica. Assim o foi, pelo menos de forma vincada e arriscada, nos anos de Bolsonaro. Gregório do Vivier é também um muito bom escritor. E há agora esta nova edição dos seus sonetos de amor e sacanagem. Vamos também às Américas, na semibreve de André Lupi, que nos traz uma escritora ainda não publicada em Portugal, Sara Jaramillo Klinkert. Diz-se que foi descoberta por Héctor Abad Faciolince, ele sim, várias vezes convidado a este programa, e está por estes dias no Porto, no Festival Babel. André Lupi traz-nos um dos romances desta autora colombiana. Vamos a um lugar idílico frente ao mar, para onde um casal citadino vai viver. Seguimos nessa história, envolvidos pela música de Jean-Philippe Rameau e Philippe Glass, das Índias Galantes, às águas da Amazónia. E na Vida Breve, a poesia é de Hélder Macedo, Interlúdios de Outono, poema para escutar na voz do autor. Vai ser assim a ronda. Feed the Birds. Música original do filme Mary Poppins, de 1964, dos irmãos Richard e Robert Sherman, a voz de Julie Andrews, a chamar a atenção para as pequenas coisas belas da vida. No caso, alimentar os pássaros da St. Paul's Cathedral.

0: Gregório do Vivier, bem-vindo uma vez mais à emissão da rádio. Vou-lhe pedir para nos ler um dos seus sonetos, agora que pertence a uma longa tradição de autores de sonetos. A partir de agora, pensar-se-á em Petrarca, Camões e Gregório do Vivier, neste pequeno livro que a Tinta da China acaba de publicar. Se me permitir, Gregório do Vivier, vou-lhe aqui pedir este soneto para início de conversa.
1: Bom, maravilha. Encontrei-a no Tinder de manhã, logo quis conhecer melhor ao vivo, mas pediu, me adiciona no Instagram e seguimos em outro aplicativo. Foram meses e meses de Facebook e até hoje ficamos no virtual. Ainda torço para que ela me cutuque, não no Face, ao contrário, no meu pau. Há quem goste de homem, de mulher, de animal, de cadáver, de apanhar, e há quem goste, como esse meu affair, de manter relação com o avatar. Só me resta pensar, fiz o que pude, torcer para ao menos receber um nude.
0: O amor em tempo de Tinder, num soneto que os autores fundadores precisariam de muita explicação para entender. É um lírico, Gregório do Vivier, ou um eu lírico?
1: É um eu lírico, eu adoro... Acho que poesia também pode contar histórias, né? E também pode criar situações assim. Eu gosto do soneto, você tem uma restrição, você tem que ser muito rápido. E né, você tem 14 versos, assim, tem que vencer por nocaute, como diz o Cortázar sobre o conto, né? O soneto mais ainda, você tem que ser muito rápido e eu gosto muito dessa restrição.
0: Esta forma de quatro estrofes, quatro versos, decassílabos, acentuação aqui e acolá, isto devia limitar os seus movimentos, mas dá-me a ideia que se sente mais livre com esta forma.
1: Exatamente. Eu acho que a restrição métrica, ela permite ao autor dizer as coisas de uma maneira diferente do que ele diria naturalmente, o que ele diria, do que ele fala todo dia. A gente fala coisas todo dia e a poesia, quando ela é métrica, ela te obriga a fugir daquilo que você já disse mil vezes. Então você é obrigado a dizer de uma forma diferente, logo inusitada. Isso me interessa muito, eu gosto muito disso.
0: Estes sonetos foram escritos para o corpo deste livro? Ou foi escrevendo um aqui, outro acolá, e de repente criou uma narrativa com eles?
1: Foi escrito para esse livro, foi uma encomenda da Bárbara, estamos falando há um tempo, quero lançar um livro, a Bárbara Bulhosa, do Tinta da China, que está aqui ao meu lado. Ele falou, vamos lançar um em Portugal primeiro? Eu falei, claro, vamos, e eu acho que sonetos são uma boa, né? Porque aqui tem, eu acho que vocês têm outra relação com poesia, que eu admiro muito, acho que a poesia está mais impregnada no dia a dia de vocês, assim, eu tenho na minha impressão.
0: Isso é uma impressão que advém da sua cada vez mais frequente presença em Portugal, de muitos espetáculos que tem dado também de poesia, mas será mesmo assim? Porque tenho aqui um livro, se calhar até lhe vou pedir para ler daqui também, é agora como nunca, a conversa que tive com a Adriana Calcanhoto, em que falámos de si, porque tem aqui dois ou três poemas,
1: sim,
0: e ela descreve-me uma nova geração de poetas e de leitores de poesia no Brasil. O título quase que sugere, é agora como nunca, parece que agora é mais do que nunca, mas ela diz que não, há uma consonância ao longo do tempo.
1: Eu acho que ela pegou uma coisa que é real, de ter um monte de poetas legais aí, tenho a sorte dela ter me, enfim, achar que eu faço parte deles, porque são gente muito boa, mas eu acho que ela é otimista de achar que tem muitos leitores, acho que tem muita gente produzindo poesia legal e tal, mas leitores mesmo, não acho que tenham muitos, nem de poesia, nem do resto no Brasil, né? São muito poucos, assim, acho que... Talvez até em números absolutos seja menor que Portugal, não estou falando nem em relativos. E Brasil tem 20 vezes mais população. Mas eu tenho a impressão que não. E quando eu digo a presença da poesia aqui, não é só nas livrarias, é no, na linguagem das pessoas. A estátua mais visitada é a do Pessoa, entende? Não é? Sim, as pessoas elas vão, fazem quase um turismo literário em Portugal. E não só a Pessoa, Camões, e não só na poesia, na literatura também, o Essa, você vai a Póvoa, tem lá o grande orgulho de Póvoa, o Essa de Queiroz, assim, não é? Não é um jogador de futebol, nem assim, são os grandes, eu acho que, orgulhos portugueses.
0: Vamos a outro desses sonetos, Gregório do Vivier. Agora pedi-lhe aqui página 21, por favor, Gregório.
1: Página 21, vamos lá. Se uma lua surgir no firmamento, pode ser que a beleza te impressione. E, querendo guardar esse momento, você tire do bolso seu iPhone. Com os olhos verá cada cratera da cebola amarela no crepúsculo, mas na tela verá só uma esfera, um mero cravo pálido e minúsculo. Sendo assim, é provável que se estrepe se quiser compartilhar fotos do astro nos seus diversos grupos WhatsApp. A lua vai na contramão da história, prefere não documentar seu rastro, só se deixa guardar na sua memória.
0: É mais uma vez um soneto a olhar o nosso tempo, tenho fases como a lua, fases de andar escondido, fases de vir para a rua, escreveu a Cecília Meirelles, magnífico poema. aqui também estava a pensar que o seu espetáculo em Portugal também era tinha o nome de Lua, não era? Como é que é?
1: Uma Noite na Lua.
0: Uma Noite
1: É,
0: na Lua.
1: isso.
0: Porquê que era esse título?
1: Era um sujeito que passava uma noite em claro e ele não pensava. Era um cara que não pertencia aqui a esse mundo, que estava sempre pensando em outra coisa,
0: É um
1: né?
0: bocadinho como o Gregório.
1: É, totalmente. Aliás, tem uma crônica de Lobo Antunes que eu gosto muito, que é o homem, como é que não está aqui? Ele diz que ele é um homem que nunca esteve aqui. É terrível para a família dele, porque tem que jantar com um homem que não está ali, e tem que ir no aniversário, tem lá um sujeito que não está ali. E é isso, acho que escrever e atuar também é um pouco não estar aqui, porque a gente está o tempo todo, né, ou pelo menos grande parte do tempo, lá, pensando no que a gente vai fazer, em como transformar isso em alguma coisa escrita. Então a lua, nesse caso, é essa metáfora, né, de quem não está na Terra. Mas nesse poema não, é mais
0: É
1: é
0: outra coisa.
1: tentar outra visão da lua. Eu acho que é um problema novo, né, atual, assim. Não, tem muitos sonetos sobre a lua, mas nenhum sobre esse problema da lua. A lua se não cabe no iPhone.
0: Agora, o da página 29, Gregório, por favor, vamos continuar a escutar na rádio este
1: Vamos.
0: novo livro, Sonetos de Gregório do Vivier.
1: Nada disso, garanto, é pessoal. Não tem uma pitada de má fé, mas ninguém faz amor em Portugal sem antes passar horas num café. Se quiseres transar em terra lusa, jamais alcançarás algum sucesso em levantar de um português a blusa se não tomar em baldes de expresso. Bebe-se mais café que se ouve o fado. Nesse país viciado em cafeína, jamais sequer beijei uma menina que não tivesse antes se dopado. Não importa o trabalho que dedicas, não farás nem terás bicos sem bicas.
0: Os sonetos de Gregório do Vivier. Então, o amor é diferente em Portugal. Falávamos da poesia e das
1: Sim.
0: diferenças, mas o amor também, Gregório do Vivier.
1: Também. Os portugueses, aliás, falando de uma outra crônica que eu adoro, que é do Miguel Esteves Cardoso, que ele diz que a gente está. A gente, já estou me considerando
0: Já
1: português,
0: vi,
1: olha que
0: já
1: legal.
0: vi.
1: Que o português está sempre pensando em alguém que não está. Olha, parece até ecoa a crônica do Lobo Antunes, mas ele diz que é um país que está sempre pensando, e toda gente está pensando em outra gente. Eu adoro isso. Eu não sei se tem a ver com a colonização, que as pessoas emigravam também muito, e depois do século XX também emigraram. Como teve muita gente saindo, parece que está sempre pensando em alguém que já não está aqui. Então, é um país que tem todo. Então, eu sinto isso também nas relações pessoais. As pessoas estão sempre ou casadas ou se divorciando, mesmo que isso dure 7, 8 anos. Eu venho a Portugal, passam 11 anos e o cara continua se divorciando.

0: Porque eu adoro, de verdade. Eu não consigo ver ainda totalmente por causa do Porta dos Fundos, que é uma empresa que a gente tem que.
1: Um projeto em que é autor e ator.
0: Exatamente.
1: Vamos a mais outro soneto, eu diria o mais petrarquiano ou mais camoniano. Página 33, Gregório do Vivier, por favor, neste livro editado pela
0: Aqui.
1: Tita da China.
0: Há quem diga que o amor é plenitude, mas não pude observar a mesma coisa, pois as penas que tive foram plenas, mas apenas de uma enorme falta. O que salta aos meus olhos quando penso no quão tenso foi tudo o que vivi é que ali, na tristeza ou na alegria, o que havia era tudo menos cheio. Se hoje freio o amor quando é romântico, num instante com muita veemência, é que vence a consciência adquirida de que a vida constrói-se com presença. E quem pensa em alguém que não está, haverá de jamais estar aqui.
1: Isto é muito camoniano.
0: Oh, que bom, filho.
1: É um
0: Nada, é
1: leitor
0: uma.
1: de
0: Muito.
1: Camões, dos
0: Oh, muito, muito,
1: sonetos.
0: muito. Eu acho. Camões, claro, não sou eu que acho, né? Todos
1: Não,
0: acham.
1: mas pô, claro
0: Mas
1: que é o Gregório que acha.
0: eu acho uma atualidade, assim, de uma. Quando ele fala de amor, ele é de uma. E ele é sempre inusitado, sempre tem um frescor no Camões que parece contemporâneo, às vezes. É isso que você diz. Tanto é que tem. Tanto é que foi aproveitado de mil maneiras, né? Assim, de. Não, você vê que foi reciclado, a pessoa nem sabe, mas ela está copiando Camões, porque ele inventou em algum lugar um cânone de falar de amor que até hoje as pessoas acho que remetem a ele, como fogo, que é arte sem se ver, etc. e tal, sem perceber que estão remetendo a ele, né? Ele é onipresente.
1: Se calhar vou desafiá-lo aqui, isto é quase malandragem. Estar-lhe a
0: Olha,
1: pedir
0: boa.
1: tanta coisa, mas pedi-lhe aqui agora um soneto de Camões, já
0: Claro.
1: que ouvimos um que me parece, francamente, na linha, na
0: Oh, que
1: celebração
0: bom.
1: do poeta.
0: Desculpem o sotaque brasileiro, é
1: O
0: uma.
1: sotaque brasileiro vai enriquecê-lo, noutra perspectiva diferente.
0: O tempo acaba o ano, o mês e a hora. A força, a arte, a manha, a fortaleza. O tempo acaba a fama e a riqueza. O tempo, mesmo tempo, de si chora. O tempo busca e acaba o onde mora. Qualquer ingratidão, qualquer dureza. Mas não pode acabar minha tristeza enquanto não quiserdes vós, senhora. O tempo, claro dia, torna escuro. E o mais ledo prazer em choro triste, o tempo e a tempestade em grã bonança. Mas de abrandar o tempo estou seguro, o peito de diamante onde consiste a pena e o prazer dessa esperança. É
1: Muito
0: lindo demais.
1: obrigado, Gregório do Vivier, por nos ler Camões. Gregório do Vivier, Sonetos, a edição Tinta da China. Tenho-lhe pedido para ler várias coisas dos sonetos. Agora vou-lhe pedir este poema, porque quando conversei com a Adriana, li-o eu. Mas falta aqui esse português do Brasil, este
0: Esse
1: poema do
0: daqui.
1: supermercado, que é
0: Não,
1: maravilhoso.
0: se o leite desnatado por acaso caísse da sua mão no chão da seção de laticínios, bastava para eu perguntar seu nome, fazer alguma piada envolvendo a expressão chorar pelo leite derramado, e nós dois teríamos uma longa vida, eu e você, mas você já está no setor de limpeza, e eu penso que se a água sanitária espirrasse no seu vestido, eu poderia dizer, sou advogado, isso vale um processo. Ou se você tivesse dúvidas quanto à validade de um queijo Minas, eu sei tudo sobre queijo Minas. Ou a madureza de um abacaxi, ah, basta puxar uma folha da coroa. Mas agora é tarde, você já está no caixa passando produtos que apitam como um eletrocardiograma.
1: Isto é a condição humana num supermercado. Gregório do Vivier, Sonetos, a edição Tinta da China. Muito obrigado por ter estado uma vez mais na Antena 2.
0: Obrigado, querido.

Cachuas, a suite indígena de compositor desconhecido, mas que está num dos 9 volumes do Codex Martínez Compañón, da final do século XVIII, um trabalho encomendado pelo Bispo de Trujillo, no Peru, o agrupamento Los Temperamentos, a reconstruir pontes entre a música barroca da América Latina e da Europa. Los Temperamentos, formação do colombiano Néstor Fabián Cortés Garzón. Seguimos com uma voz colombiana na semibreve de André Lupi.

O terreno ficava num sítio que ninguém conhecia porque nem sequer aparecia nos mapas. Chamava-se Puerto Arturo. A miúde, nas reuniões com os amigos, enquanto todos se esforçavam por alardear quem tinha mais e melhor terreno por domar, Peláez mostrava as fotos da sua cabana e calava-os a todos. Era a versão terrena do paraíso. Saboreava, contando-lhes que tinha meio quilómetro frente ao mar só para si.

Areia branca e suave como um tapete conseguia depois de deitar quantidades industriais de herbicida para eliminar a erva daninha. Tem de ver quão difícil é arrancá-la pela raiz. Essa maldita tem vida própria. Contou que o mar continuava a cuspir troncos que ele teimava em mandar retirar mal encalhavam na praia. O que mais gostava era de não ter vizinhos de consideração em vários quilómetros à volta, tirando os nativos que habitavam umas casitas rudimentares apertadas num casario encrustado na parte traseira da floresta. Essa gente é como que invisível, dizia. O mais curioso é que não gostam de se fixar frente ao mar. As suas construções são simples e discretas, justamente o oposto do que eu tinha em mente antes de os conhecer.

Erguem-nas com troncos a fazer de colunas e entretecem-nas com palmeira real. De início pensei que não eram grande coisa, mas depois tudo começou a fazer sentido. Quem os vê, tão ignorantes. E no final, não só acabamos por lhes pedir conselhos, como seguimos o que eles dizem? Disse, ao soltar uma daquelas suas gargalhadas.

Para a maioria deles, o mundo começa e acaba ali mesmo, continua. Parece que o dinheiro lá vale menos porque não há nada para comprar e é mais fácil trocar as coisas. De há uns tempos para cá tem havido uma espécie de bonança. Ignoro como o diabo conseguem dinheiro e ainda menos onde é que o gastam. Suponho que em galos e bebida. E de que maneira gostam do rumo? A aldeia mais próxima fica umas 3 horas de burro. Embora a palavra aldeia, assegurou, seja demasiado pomposa para uma igreja em ruínas com 4 fiadas de casa, um posto de saúde abandonado e uma loja cujos produtos mais exóticos são a Coca-Cola e o óleo. Porque isso vos digo, lá fritam tudo. E se não temos cuidado, acabamos a dar voltas dentro da panela. Quando o álcool já lhe subia a cabeça, Peláez adorava gozar consigo mesmo, contando uma e outra vez as inúmeras histórias sobre a construção da cabana. Nenhum dos amigos se cansava de as ouvir. A primeira vez foi com Lagarde, um arquiteto francês da moda que lhe cobrou os olhos da cara para desenhar um projeto impossível de executar, com materiais impossíveis de conseguir e ainda mais impossíveis de transportar para um terreno que nem sequer tinha um trilho para lá chegar. Pelos vistos, há muito tempo que não se passava nada de interessante na zona e os nativos todos andavam a espiar-nos nas suas casitas camufladas na mata, disse. Eu sabia que se estavam a rir de nós, da nossa forma de falar e de transpirar. Por Deus, como transpirávamos! Riam-se das camisas brancas de linho, como estas transpareciam as nossas panças cultivadas por anos de boa comida e boa bebida. Mas do que mais se riam, sem dúvida, era do histrionismo de Lagarde, a sonhar em voz alta com civilizar o local. Até mim me fazia rir, com as suas ideias e a forma afeminada de as expressar, enquanto segurava o chapéu de aba larga para que o vento não lhe arrancasse da cabeça. Para terem uma ideia, Lagarde imaginava construir um hotel ecológico com o qual ia ganhar um prémio de arquitetura. Enumerava uma e outra vez as personalidades que ia convidar e o enorme impacto que causaria nos seus compatriotas passear num local tão agreste. Com aquele espanhol massacrado que nunca conseguiu dominar, assegurava que na Europa não faziam ideia de que ainda existiam sítios inexplorados como Puerto Arturo, locais agrestes e selvagens onde tudo estava ainda por fazer. Imagino que se viesse próprio como um conquistador de chapéu de aba larga. Era ver como olhava o moreno que vinha a conduzir o barco, no qual estivemos a ponto de naufragar 3 vezes. Achica a água! Achica a água! Dizia-nos, apontando para os recipientes de plástico que mantinha dentro da embarcação para esse fim. Estavam cristalizados e parecia que iam desfarelar-se em 1000 pedaços com um só toque. Lagarde tinha a fascinação do estrangeiro pela ideia do trópico, imaginada 1000 vezes depois da leitura de livros de aventuras e documentários do Discovery. Não tardaria a dar-se conta que a fascinação era atrativa enquanto não tinha de transpirar, coçar as borbulhas, tirar a água para evitar um naufrágio ou sofrer as queimaduras do sol na pele, cuidada à custa de cremes mais caros do que o próprio barco em que tínhamos feito a viagem. Confessou, muito preocupado, que aquele único dia de sol ia envelhecê-lo 10 anos.

Peláez contou também que Otoniel, o líder dos nativos, foi o único que se atreveu a falar-lhes quando os viu a planear a construção da cabana sem qualquer consideração pelo terreno. Desculpe que me meta, senhor. Aqui as casas não têm janelas nem portas, muito menos janelas gigantes. Então como é que fechamos a cabana? Perguntou Lagarde, um tanto alarmado, enquanto decidia se devia fixar o olhar no dente de ouro de Otoniel ou no buraco que tinha onde devia estar um olho. Aqui não se fecha nada. E os ladrões? Aqui não há ladrões. Então para que serve a polícia? Aqui não há polícia. Então quem manda? Aqui mandam eles. Eles? Sim, eles. Respondeu, baixando a voz e olhando para ambos os lados como se estivesse a revelar um segredo e temesse que o estivessem a espiar. Mas que diabo? Mas nada, interrompeu Otoniel. Não luto com eles nem com o ambiente e assim ninguém luta consigo. Quando lá voltei, 2 meses depois, para supervisionar os avanços e vi que não tinha avançado nada, culparam a umidade. E sabem que mais? Os malditos tinham toda a razão. A umidade relativa de lá não é controlada por ninguém, ninguém. É superior a 90%. Praticamente vive-se dentro de uma bolha de água, tem sempre a sensação de se estar ensopado. Eu, que sou um parvo e me julgo mais esperto por ter feito uma especialização e um MBA nos Estados Unidos. E sabem que mais? Al carajo, nada disso serve. No final não se trata de ter mais informação, mas de ter a informação correta, no sítio correto. Lá, os ignorantes somos nós e os especialistas são os nativos.

Afinal, quem são eles? Perguntou o amigo que estava sentado à direita. Pois a verdade é que ainda não os consegui ver, embora pareça que eles sim me veem a mim. Segundo Otoniel, sabem o que faço e o que deixo de fazer. Sabem o que tenho, o que gasto e a forma como o gasto. Podiam até castigar-me se o meu comportamento não lhes agradar, afirmou Pelaias com uma das suas risadas flemáticas. Melhor dizendo, nem Deus tem tanto poder.

Não percebo. São espíritos? Perguntou o amigo sentado à esquerda. Ou xamãs? Perguntou o da frente. Ou bruxos? Perguntou o da cabeceira da mesa. Que vá, disse Pelaés. Não creio que nem os espíritos, nem os xamãs, nem os bruxos precisem de tanto dinheiro. A mim pediram uma quota para me deixarem construir a cabana. São antes uns aproveitadores.

então são funcionários? Digamos que sim. Não do governo oficial, mas do alternativo. O que manda onde o governo oficial não manda. E pagaste a quota? Claro que sim. Não o fazer, segundo o Toniel, era arriscar-me a ser castigado e já estou muito velho para castigos. E muito rico! Gritaram todos em coro. Rico o suficiente para pagar pela minha tranquilidade. Por isso deixei a quota com o Otto e por isso não me han jodido la vida.

0: Ouvimos, numa tradução livre, certos do romance Escrito en la piel del jaguar, da escritora colombiana Sara Jaramillo Klinkert, editado em 2023 pela Lumen. Ouvimos ainda certos de As Índias Galantes, a visão de Jean-Philippe Rameau do Novo Mundo, pela Orquestra Orfeo, dirigida por Gheorghe Vachegui, e ainda o rio Japurá, que nasce na Colômbia com o nome Caquetá, andamento da obra Águas da Amazónia, de Philip Glass, pelo agrupamento Third Coast Percussion.
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She Was, a voz de Camille Dame, cantora e compositora parisiense, nascida em 1978, que podemos ouvir também no projeto Nouvelle Vague, por exemplo, em canções como In a Manner of Speaking. A seguir, a poesia na noite da rádio.

É no futuro que a vida é sempre igual. No passado, nada é como já foi. As causas boas, os efeitos duvidosos, as escolhas, as recusas, cartas, fotos, testemunhos, encontros, desencontros, vão mudando com o tempo de outro tempo. Os amigos e amigas que morreram e perduram. Os amores que tenha havido e já não há, eu sei. Eu estive lá, naquela longa tarde de verão, naquele ano, naquele dia. O teu olhar, o teu sorriso, a cor do teu vestido, o teu perfume, a tua boca, a tua pele, o teu rosto no meu peito, o que dissemos não dizendo e nos falta para sempre conhecer nesse passado que o futuro desconhece.

0: Uma das mais belas interpretações de uma das mais belas obras musicais do século XX. O Concerto para Piano e Orquestra em Sol Maior de Maurice Ravel. Aqui o segundo andamento pelo pianista Christian Zimmermann e a Orquestra de Cleveland, sob a direção de Pierre Boulez.
1: Está feita a ronda. Assim, obrigado por estar com a rádio. Boa noite.

0: Der Leiermann, O Homem do Realejo, do ciclo de canções de Schubert, Winterreise, O Viagem de Inverno, com a voz do barítono Matthias Goerner e o pianista Christoph Eschenbach.
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0: Cumpre-me informar que hoje, quando cheguei a casa, recebi a triste notícia da morte do meu amado pai. Pode imaginar o meu estado neste momento.
1: Wolfgang Amadeus Mozart, 28 de maio de 1787. No mesmo ano de 1787, em que Mozart perdeu o seu pai, outro gênio do classicismo vienense foi também dilacerado pela dor da perda imposta por esse vil ladrão, a morte, que lhe roubou a mãe. No final do verão, Ludwig van Beethoven faz a sua primeira viagem a Viena, onde toca para um Mozart, ainda a sanar a dura ferida da perda do seu pai poucos meses antes. Pelo caminho de volta a Bona, Beethoven passou por Augsburg, onde conheceu o conselheiro e advogado Joseph von Schaden, a quem abriu o coração no doloroso martírio da perda do abraço materno, poucas semanas depois do seu retorno a casa. Bona, Alemanha, 15 de setembro de 1787.
2: Desde que deixei Augsburg, a minha felicidade e com ela a minha saúde começaram a dar de si. Quanto mais me aproximava da minha cidade natal, mais frequentes eram as cartas do meu pai a incitar-me a viajar mais depressa do que deveria em circunstâncias normais, pois o estado de saúde da minha mãe estava longe de ser satisfatório. Apressei-me o mais que pude, pois eu próprio sentia-me mal. O desejo de ver uma vez mais a minha mãe fez-me ultrapassar todos os obstáculos e ajudou-me a superar as maiores dificuldades. Encontrei a minha mãe, ainda viva, mas muito fraca, a ser consumida pela morte. O fim chegou há cerca de 7 semanas depois de ter suportado muita dor e sofrimento. Era uma boa mãe, adorável, a minha melhor amiga. Ninguém era mais feliz do que eu quando podia pronunciar o doce nome de mãe. E a quem eu posso dizer agora?
1: Beethoven tinha 16 anos. E pouco depois da morte da sua mãe, Maria Madalena, vítima de tuberculose, o gênio de Bona terminava o seu segundo concerto para piano, Opus 19, com um início claramente influenciado pela aura mozartiana que terá sido toldada por esse feliz encontro vienense com o gênio de Salzburgo, semanas antes de Beethoven tristemente encontrar a sua querida mãe às portas da morte.

0: A morte, sempre com lugar garantido em todas as biografias, mais cedo ou mais tarde. Mozart encontrou-a apenas 4 anos depois de ter perdido o seu pai, em dezembro de 1791, aos 35 anos. Alguns dias depois, Joseph Haydn, o pai da primeira escola de Viena que Mozart tanto abrilhantou, recordava-o com emoção e com grande generosidade pela sua estimada viúva, a Johann Michael Puschberg, um mercador vienense amigo de ambos os compositores. Londres, janeiro de 1792.
1: Durante algum tempo fiquei inconsolável com a morte de Mozart. Não consegui acreditar que a Providência levasse tão prematuramente a vida de um homem tão indispensável. Lamento que, antes de morrer, não tenha conseguido convencer os ingleses, que vivem na ignorância a respeito da sua grandeza, assunto sobre o qual lhes tenho pregado todos os dias. O meu amigo terá a gentileza de me enviar um catálogo das obras dele para que eu as possa divulgar em benefício da viúva? Escrevi à pobre senhora há 3 semanas e disse-lhe que, quando o seu filho predileto atingir a devida idade, lhe darei aulas de composição da melhor forma possível e sem qualquer custo para que possa, de alguma forma, ocupar o lugar do pai.
0: Haydn encontrava-se em Londres, naquela que foi a sua primeira viagem à capital inglesa. Voltaria pouco depois a Viena e no ano seguinte escreveu a sua Sinfonia número 101, com o subtítulo O Relógio, inspirada nesse tic-tac das máquinas que contam o tempo. Um tempo que contamos como nosso, um tempo que nunca sabemos quando chegará ao fim.

0: Berlim, 1835. Fanny Hensel acaba de voltar a casa depois de uma viagem com seu marido e filhos ao Festival de Música de Colônia, a Paris e depois passando também por várias cidades da Bélgica até voltar a Berlim, mesmo a tempo de se confrontar com um último adeus a um ente querido e viver, pela primeira vez de perto, a pesada e invariável inevitabilidade desse momento em que a vida terrena se esvai.
1: Hoje enterramos a minha sogra. Foi a primeira vez na minha vida que vivi a morte e todo o seu ritual de tão perto. Há um forte elemento de solenidade milagrosa em ver extinguir-se uma vida e perceber que, num instante, o fio se rompe. Mas neste caso não houve absolutamente nada de adverso ou assustador. A minha sogra morreu plenamente consciente, com muita calma e a aguardar a libertação. Como fiquei aliviada por termos voltado na altura certa.
0: O caminho para a morte. Umas vezes inesperada, outras anunciada, outras quase preparada. Por vezes uma véspera composta de episódios de desespero, de perda de alento, de tormento incessante, um sofrimento que vê nesse destino a salvação. Tanto disso nos lembra a história do final de vida de Robert Schumann. Sim, esse poeta dos sons, cujos últimos anos de vida ecoaram tanto desse sofrimento, desse desnortear vacilante. ...1854... 28 de Fevereiro. Albert Dietrich, discípulo dileto de Schumann, relata ao insigne violinista Joseph Joachim uma tentativa de suicídio do seu mestre.
2: Meu caro amigo, tenho notícias terrivelmente tristes para si e para o Johannes. Permita-me, por agora, omitir os pormenores. Ainda não estou suficientemente calmo para os descrever. Numa carta recente a Brahms, referi que os nervos de Schumann estavam enfrangados. A situação agravou-se a cada dia. Ouvia música continuamente, por vezes de uma beleza estonteante, mas mais frequentemente de uma agonia horrível. Mais tarde, juntaram-se a isto vozes fantasmas, que, segundo ele, lhe sussurravam coisas terríveis e belas aos ouvidos. No sábado passado, foi tomado por um violento desespero pela primeira vez. A partir desse momento, a mente de Schumann ficou visivelmente afetada. Os fantasmas não lhe davam um momento de paz. Eu visitei-o 3 vezes por dia. Na maior parte do tempo, parecia calmo, mas às vezes insinuava coisas terríveis que os espíritos o incitavam a fazer. E ontem, era meio-dia, conseguiu escapar de casa. Hasenclever, eu e mais alguns amigos procurámo-lo em vão, até quase à 1:30, até que apareceu, trazido de volta por 4 barqueiros. Resgataram-no do Reno. Atirou-se do meio da ponte. Agora, como antes, parece estar bastante lúcido, mas o seu estado mental está tão afetado que não acreditam que recupere durante algum tempo. Embora os médicos não tenham perdido a esperança.
0: A esperança durou cerca de 2 anos, invadida por novos episódios de desespero e desafio ao eterno destino. Até que, a 28 de julho de 1856, Johannes Brahms envia um telegrama a Joseph Joachim a avisar:
3: se queres ver Schumann ainda vivo, Vem imediatamente. Mas pensa na tua saúde. Estamos na estalagem alemã de Bona. Brahms.
0: Joachim atendeu ao chamamento e o destino permitiu-lhe ainda encontrar Schumann vivo, mas por pouco. No dia seguinte, a 29 de julho, a morte colocava um ponto final no sofrimento de Robert Schumann. Passado outro dia, Joachim contava a Gisela von Arnim a notícia da morte daquele que ficou eternizado como poeta dos sons.
4: Anteontem, Brahms enviou-me um telegrama a dizer que Schumann estava gravemente doente e eu ontem vim para cá. A sua esposa estava aqui. Quando chegámos a Endenich, às 16h30, ele tinha acabado de falecer. No último dia, parece que adormeceu suave e gradualmente. O seu rosto estava sereno e tranquilo. A última impressão que tive do nosso amado mestre foi solene e calma. A sua vida foi pura, como poucas outras.
0: Uma das últimas obras, se não mesmo a última, de Robert Schumann, Geistervariationen, Variações Fantasma, composta entre finais de 1853 e inícios de 1854, é sintomática do estado de espírito e, quem sabe, um prenúncio para os tempos que aí vinham. Essa viagem vertiginosa de 2 anos intensos de sofrimento até à morte em 1856.

0: Dois anos depois, na Paris de 1858, outro não menos distinto poeta genial da música, Hector Berlioz, escrevia a Hans von Bülow a exultar a vida e até a parodiar sobre a morte, uma realidade com a qual se confrontou algumas vezes ao longo da sua vida.
1: A tua fé, o teu ardor, até mesmo os teus ódios encantam-me. Tal como tu, ainda guardo alguns ódios terríveis e um ardor vulcânico. Mas no que diz respeito à fé, acredito firmemente que não há nada de verdadeiro, nada de falso, nada de belo, nada de feio. Não acredites numa palavra do que digo. Estou a caluniar-me a mim mesmo. Não, não. Mais do que nunca, adoro tudo o que considero belo e, na minha opinião, a morte não possui maior inconveniente do que a sua incapacidade de amar ou admirar. É verdade que o que os olhos não veem, o coração não deseja. Por outras palavras, trégua à filosofia e à tolice.
0: Mas, passada uma década, o mesmo Berlioz era agora um homem cansado, pesaroso, torturado por uma neuralgia que lhe martirizava a vida e lhe roubava o bem-estar, e aguardava calmamente pelos últimos capítulos da sua intensa vida. De Paris, a 4 de junho de 1868, contava à grande duquesa Helena Pavlovna em São Petersburgo:
1: hoje estou sem quaisquer ideias. Parece que está tudo a desabar sobre mim. Sinto-me a morrer. Ontem tive algumas ideias musicais, mas hoje desapareceram. Para que me serviriam? Perdão, estou numa grande agonia. Tenho de me manter calmo. Vou-me deitar. Pode ser que acabe por adormecer. Com grande, mas inútil, devoção, sempre seu, Hector Berlioz.

Alguns meses depois, a 8 de março de 1869, essa velha caprichosa morte, que segundo Berlioz teimava em tardar, finalmente bateu-lhe à porta, deixando uma obra musical fantástica, tal qual a sua icónica sinfonia, e grandiosa, tal qual a sua Grand Messe des Morts, Grande Missa dos Mortos.

0: Poucos anos antes, em 1865, em Munique, é Richard Wagner que sente a dor da morte de um companheiro, mas talvez também de uma parte de si. A 10 de junho é estreada Tristão e Isolda, obra-prima de Richard Wagner, onde Ludwig Schnorr von Carolsfeld, no papel de Tristão, contracenou com a sua própria esposa, Malvina Carolsfeld, no papel de Isolda, sob a batuta do mestre Hans von Bülow. Wagner tinha então a dádiva e o prazer de ver nascer em palco a materialização artística de uma das suas grandes obras, até com rasgos e similitudes de episódios autobiográficos. Mas pouco mais de um mês depois da estreia, a morte voltou a marcar presença, levando consigo o tenor que encarnou o Tristão de Wagner na sua primeira vida. E a dor chegou a Wagner como uma desarmonia inflamada, repleta de tensão. Qual a corda de Tristão? 22 de julho de 1865.
1: Recebi ontem um telegrama de Dresden a anunciar que Schnorr tinha falecido às 11 horas da manhã. Agora só me resta um Ludwig. Preciso de tentar compreender esta morte e recompor-me. Apesar de me sentir muito fraco, partirei hoje ao meio-dia com Bülow para comparecer ao funeral em Dresden amanhã de manhã às 9 horas. Mas o que sinto com esta perda é quase impossível de compreender. Meu Tristão, meu amado, por mim ele viveu, por mim ele morreu.

0: Junho de 1873. Milão, Itália. Giuseppe Verdi presta homenagem a Alessandro Manzoni, insigne escritor e filósofo italiano, falecido pouco mais de uma semana antes, a 22 de maio. Verdi desloca-se pelo vasto cemitério monumental de Milão para votar os seus pensamentos em memória de Manzoni perante a sua lápide. Passados apenas meia dúzia de dias, Verdi toma a iniciativa de propor à presidência e ao conselho da cidade de Milão a composição de uma missa de Requiem para se marcar o primeiro aniversário da morte de Manzoni. O próprio Verdi se disponibilizou para suportar as despesas de impressão da música caso a cidade subsidiasse a primeira apresentação. Proposta aceite, Verdi começou a trabalhar na missa durante as suas férias de verão em Paris, sem deixar ainda antes disso de agradecer o acolhimento dessa proposta digna do grande humanismo e generosidade de Giuseppe Verdi.
1: Não mereço agradecimentos, nem da vossa parte, nem do conselho, pela minha oferta de escrever uma missa de Requiem pelo aniversário da morte de Manzoni. Foi um impulso, ou melhor, uma necessidade do meu coração de honrar da melhor forma possível este grande homem que eu tinha em tão alta estima como escritor e venerava como homem, como modelo de virtude e patriotismo. Quando o meu trabalho com a música estiver suficientemente avançado, informarei sobre quais os elementos que serão necessários para tornar a apresentação digna tanto do nosso país como do homem cuja perda lamentamos.
0: A primeira apresentação teve lugar na Igreja de San Marco, em Milão, a 22 de maio de 1874, e o Requiem tornou-se, até aos nossos dias, não só o maior monumento de homenagem a Manzoni, mas também uma das obras mais marcantes da história da música.

0: Quantas e quantas vezes a morte é uma visita inesperada que nos assola em momentos de aparente felicidade? Em 1908, Claude Debussy reorquestrou L'Enfant Prodigue e, para isso, contou com a ajuda de André Caplet, seu amigo, que em novembro de 1910 apresentou a primeira audição da obra nos Estados Unidos da América, com a soprano Alice Nielsen, na Ópera de Boston e depois em Chicago, com um grande êxito. Pela mesma altura em que Debussy exultava com a boa notícia da recepção da sua obra, morria o seu pai. A 21 de novembro de 1910, Claude Debussy a André Caplet.
1: Infelizmente, o meu pai faleceu há pouco tempo, após uma longa e dolorosa doença. Embora raramente concordássemos em alguma coisa, é uma perda que sinto mais profundamente a cada dia que passa. Ele tinha pelo menos alguma admiração por L'Enfant Prodigue e o sucesso em Chicago teria certamente aumentado imensamente essa admiração. É lamentável, digo sem ironia, que esse simples prazer lhe tenha sido negado.
0: Nesta época tem início um período de maior solidão de Claude Debussy, que duraria quase uma década, numa rota progressiva para uma depressão que foi sobretudo atenuada pela vivacidade da sua amada filha, Chuchu. Uma década de sofrimento, de saúde quebrada, até que, a 25 de março de 1918, tudo terminou. Ao seu irmão Raoul Bardac, Claude-Emma Debussy, Chuchu, relatava a 8 de abril de 1918.
2: Recebeste o meu último telegrama. Deves ter recebido. Escrevi-o e depois percebi que, sendo apenas uma menina, não tinha os documentos necessários para apresentar nos correios e por isso pedi à Dolly que o enviasse. Ela estava cá em casa porque a chamei quando vi o rosto da mamã tão perturbado. Quando ela saiu, a enfermeira chamou a mamã à cama do papá porque achou que ele estava muito mal. Chamámos dois médicos de imediato e ambos disseram que ele precisava de uma injeção para aliviar a dor. E eu então percebi o que aí vinha. O Roger Ducasse estava lá e disse-me: Chuchu, vem dar um beijo ao teu papá. Na altura pensei que tudo tinha acabado. Quando regressei ao quarto, o papá estava a dormir, a respirar regularmente, mas muito superficialmente. Assim continuou até às 10 da noite e depois, suavemente, como um anjo, adormeceu para sempre. Não consigo descrever o que aconteceu a seguir. Uma torrente de lágrimas acumulava-se atrás dos meus olhos, mas reprimi-as por causa da mamã. Passei a noite inteira sozinha na sua enorme cama, sem conseguir dormir um único minuto. Estava com febre, com os olhos secos, fitava as paredes, sem conseguir acreditar na verdade. No dia seguinte, muitas pessoas vieram visitar a mamãe e no final ela já não aguentava mais.

Quinta-feira. A quinta-feira em que ele nos foi tirado para sempre. Viu-o uma última vez naquele caixão horrível, deitado no chão. Parecia feliz, tão feliz. E depois não consegui controlar as lágrimas. Quase desabei, mas não consegui abraçá-lo.

0: A morte. É ela também uma constante presença nos anseios e receios da própria vida, muitas vezes presente no pensamento precisamente quando da emergência de uma nova vida, que do alto da máxima felicidade da natividade gera automaticamente aos progenitores esse receio trepidante da visita da morte. Em 1922, a compositora croata Dora Pejacevic estava grávida, a aguardar ansiosamente o nascimento do seu filho, quando escreveu ao seu marido, Otto Ritter von Lumba, partilhando uma premonição de morte que sentiu nessa mesma altura.
1: Uma mulher, mesmo quando está saudável, se estiver grávida, está exposta a um certo perigo, tal como um homem que vai para a guerra. Portanto, não é incompreensível que a mulher que se aproxima do parto, assim como qualquer homem que vai para a guerra, projeta a hipótese da morte com mais nitidez do que numa situação normal. É isso que estou a fazer agora. Ou seja, desde a minha gravidez que tenho refletido frequentemente sobre isso, mas hoje quero escrever-te, meu único e amado marido, sobre este assunto, para que, no caso da minha morte, possas saber através destas linhas que não a temia, que considera a separação desta vida apenas como algo doloroso pela separação de ti e dos meus amigos, mas que, fora isso, posso enfrentar a morte com confiança no que nos é oculto aqui na Terra, o grande e o infinito. Espero que, quando chegar a minha hora, eu posso provar isso através da minha atitude na hora da morte. Para ti, meu amor, envio estas linhas com o pedido sincero de que não deixes o teu amor de sofrer profundamente, que não te deixes arrastar pela dor repentina para um abismo de desesperança se me perderes. Sei que chorarás por mim, que acharás isso trágico, terrível e difícil demais para superar sem ter o coração partido. Oh, a tua dor por mim é bela, sagrada e profunda, e isso envolverá a minha alma, enquanto ela continuar a existir, como uma luz suave. E quando tiveres a altura e a força para me confortar e ajudar, então haverá um contacto celestial entre as nossas almas.

A morte. Tantas vezes nos deparamos com ela. A tiça, a angústia de uma partida que não sabemos quando será. Mas é também um exercício introspectivo de amor, na maior parte das vezes. É um campo fértil para a reflexão e sentido de desejo de boa aventura para aqueles que ficam e nos guardam na sua memória. O pressentimento de Dora Pejacevic de que poderia não sobreviver ao parto não esteve longe do que viria a suceder. Em janeiro de 1923, o seu filho Theo nascia e pouco tempo depois, em consequência de problemas de insuficiência renal pós-parto, Dora viria mesmo a falecer a 5 de março de 1923, confirmando a sua própria premonição. Mas ficou-nos a sua música, cujo adágio do seu quarteto com piano em ré menor é uma prova de talento inequívoca que a morte não pode silenciar.

0: 1978, Nova York. Leonard Bernstein chora a morte da sua esposa Felicia, uma perda que o deixou devastado. Do outro lado do Atlântico, Nadia Boulanger escreve-lhe para se juntar à sua dor. Esse gesto tantas e tantas vezes de condolências, de esperança, de consolo, sempre presente nesse ritual em que os vivos se despedem daqueles que acabam de partir. Um ato de compaixão que tantas vezes é não só uma tentativa de consolo perante a morte, mas também uma forma de alento para quem ainda vive e sofre com a perda de um ente querido. 7 de agosto de 1978.
1: Querido Lenny, estou contigo na tua imensa dor e tu sabes isso muito bem e há muito tempo. Espero que ela não tenha sofrido demasiado. A vida, por vezes, é tão difícil de suportar. Que a tua coragem seja tão grande como a tua tristeza. Perdoa estes pobres versos. Sinto-me tão doente e miserável. Com amor, Nádia.

Morte, essa velha caprichosa, sem tempo certo, sem cor ou cheiro definido. Ela sim, e não a vida, é uma certeza eterna. Ontem, hoje e amanhã. Sempre com lugar garantido em todas as biografias, em todas as histórias. Sempre a recordar repetidamente, sem cessar, que é, no entanto, a vida, essa terrena efêmera, que nos pode tornar eternos.

Além do autor, este episódio contou com a participação de André Comilial, António Pires Veloso, Paulo Alves Guerra, Cristina do Carmo, Pedro João Santos, João Pedro, João Almeida, Paulo Castelo, Luís Caetano, João Paulo Baltazar, Pedro Rafael Costa, André Lupi, Inês Thomas Almeida, Isilda Sanches e Alexandra Corvela. Ouvimos em primeiro plano o primeiro andamento do concerto número 2 para piano e orquestra de Ludwig

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2: Continuo na companhia da RTP Antena 2. Temos para si uma hora recheada de música, a iniciar-se com uma ária de concerto de Wolfgang Amadeus Mozart. Vado Madove Odei, o Köchel 583, pela soprano Lisette Oropesa e o grupo Il Pomodoro, sob a direção de Antonello Manacorda.

A soprano Lisette Oropesa, com o grupo Il Pomodoro, sob a direção de Antonello Manacorda, na interpretação da área de concerto Köchel 583 de Mozart, Vado ma dove o dei. Segue-se a fantasia sobre um tema de Thomas Tallis, de Rolf von Williams, partitura de 1910, de sonoridade encantatória, com apenas um andamento dividido em três secções: largo sostenuto, poco più animato e tempo del principio. A maestra Mirga Gragini Tetila dirige a Sinfónica da cidade de Birmingham.

À escuta da Orquestra Sinfónica da cidade de Birmingham, aqui sob a direção de Mirga Gražinytė Tyla, a interpretação da Fantasia sobre um tema de Thomas Tallis que Ralph Vaughan Williams compôs em 1910. Música na madrugada da RTP Antena 2, a seguir é Beethoven, que ficaremos a ouvir, interpretado pelo quarteto Maggini. Trata-se do segundo de seis quartetos para cordas que Beethoven compôs entre 1798 e 1800, o Opus 18, editado em dois volumes por Tranquillo, Mollo e Companhia, em Viena, no ano de 1801. Esse segundo quarteto está na tonalidade de Sol maior e divide-se em Allegro, Adagio cantabile Allegro, Scherzo Allegro e Allegro molto, quasi presto.

de Beethoven, o Quarteto para Cordas Opus 18 número 2, em Sol Maior, completado em 1799 e publicado em 1801 com dedicatória ao príncipe Josef Franz von Lobkowitz. Interpretação do Quarteto Maggini. A fechar a hora, um pouco da ousadia harmónica de Carl Philipp Emanuel Bach, numa das Sinfonias de Hamburgo, compostas em 1773, a pedido do barão Gottfried van Swieten. Sinfonia em Mi Maior, o Votkena 182-6, dividida em Allegro di Molto, Poco Andante e Allegro Spiritoso. Toca o grupo Gli Incogniti, de Amandine Bayer.

No remate da madrugada de música na RTP Antena 2, a Sinfonia em Mi Maior, Votkena 182-6, de Carl Philipp Emanuel Bach, pelo grupo Gli Incogniti, sob a direção da violinista Amandine Bayer.

0: Alina Ibrahimova, no andamento suave da Fantasia para Violino Solo número 11 de Telemann.
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Olá, muito bom dia, seja bem-vinda a mais um programa da manhã da RTP Antena 2. São 7 horas e 2 minutos, menos uma hora nos Açores. Vamos começar com música de um dos filhos de Bach, um dos mais famosos filhos de Johann Sebastian Bach. Estou a falar de Carl Philipp Emanuel Bach, bastante conhecido, ou sobretudo conhecido pela sua obra para tecla. Mas nós vamos começar aqui com um dos seus concertos para flauta, a interpretação na flauta de Alexis Kosenko e o agrupamento Arte dei Suonatori.

E começámos com a energia de Carl Philipp Emanuel Bach, concerto, um dos concertos para flauta, aqui na interpretação de Alexis Kosenko e o agrupamento Arte de Suonatori. São 7 horas e 11 minutos. Vamos olhar para este dia 2 de setembro na história, ver o que nos sugere. O que nos sugere é, por exemplo, a estreia da 2ª Sinfonia de William Walton. Liverpool, 1955, encomenda-se para os 750 anos da Carta Régia da cidade uma obra. William Walton entregou a 2ª Sinfonia 5 anos mais tarde, 5 anos atrasado. A efeméride já tinha passado. Liverpool cedeu então a estreia ao Festival de Edimburgo com uma condição: teria de ser a orquestra de Liverpool a tocá-la. Era assim a 2ª Sinfonia de William Walton. 25 anos separam as duas sinfonias de Walton. A crítica britânica esperava uma sucessora à altura da primeira. Ouviu 3 andamentos e meia hora de música, de tom mais leve. Neville Cardus acusou o compositor de se repetir. Peter Hayworth de não evoluir. Walton chamou desastre à reação e um crítico resumiu o problema numa frase: o problema da 2ª Sinfonia de Walton é a 1ª Sinfonia de Walton. O final é uma passacalha. O tema tem 14 compassos, é apresentado pela orquestra em uníssono e percorre as 12 notas da escala cromática sem nunca sair de sol menor. A estreia, então, em Edimburgo, a 2 de setembro de 1960, deixou o compositor insatisfeito. Os ensaios decorreram numa escola e Walton nunca obteve o equilíbrio sonoro que procurava. Em novembro, a obra chegava então a Amsterdão, com George Zell no pódio do Concertgebouw. Foi aí que o maestro e o compositor se conheceram. Depois de anos de correspondência, George Zell levou-a para Cleveland, estreou-a nos Estados Unidos a 29 de dezembro e no ano seguinte gravou-a com a orquestra. Quando o disco chegou à Inglaterra, a crítica reviu a sentença. Susanna Walton escreveu que Edimburgo quase tinha matado a obra e que Zell a fez renascer. Morto maestro, em 1970, William Walton dedicou-lhe a sinfonia.

Passacaglia da segunda Sinfonia de William Walton, aqui no dia 2 de setembro, a ouvirmos esta obra que foi estreada precisamente a 2 de setembro de 1960. Uma gravação bem recente, a Orquestra da Cidade de Birmingham, a direção de Kazuki Yamada. E de William Walton para Georg Böhm. Ora, vamos agora para o barroco. Georg Böhm passou 35 anos no mesmo lugar, o órgão de São João em Lunenberg. Ganhou o posto num concurso em 1698, depois de confessar por escrito que estava desempregado. Entre 1700 e 1702, um aluno da escola, do outro lado da cidade, copiava música em casa dele. Ora, esse aluno chamava-se Johann Sebastian Bach. Durante séculos, a ligação entre Böhm e Bach foi suposição. Carl Philipp Emanuel Bach, de quem ouvimos o concerto para flauta logo no início deste programa, escreveu a Forkel, em 1775, que o pai amava e estudava música do organista de Lüneburg. E no manuscrito nota-se que a primeira palavra que lhe correu foi professor, antes de a corrigir. A prova apareceu em 2006. Michael Maul e Peter Bolney encontraram na biblioteca Ana Amália de Weimar folhas em tablatura com duas fantasias de coral, uma de Buxtehude, outra de Heinken, copiadas por um rapaz de 15 anos. No fim de uma delas, uma inscrição: copiado em casa de Georg Böhm, ano de 1700, em Lüneburg. É o autógrafo mais antigo de Johann Sebastian Bach que se conhece. O papel tinha a marca d'água de Böhm. 27 anos depois, em 1727, Bach escolheu para vender as suas partitas para teclado no norte da Alemanha. O órgão de São João é anterior a Böhm em mais de um século. Foi construído entre 1551 e 1553 por Henrik Niehoff e Jasper Jonsson. Böhm esperou 14 anos e depois convenceu a cidade a mandar reconstruí-lo. A obra ficou com Matthias de Roppe, discípulo de Arp Stinger, entre 1712 e 1715. Apareceram em registros novos, canais de vento novos e duas torres de pedal esculpidas que ainda hoje flanqueiam a caixa. Ora, a Böhm se deve à configuração atual desse órgão. Bach tocou antes de tudo isso na versão que Böhm quis mudar. É a música para o órgão que vamos ouvir, pensada precisamente para esse órgão de São João. Música de Georg Böhm. Vamos ficar com Vater unser Himmelreich.

Música de Georg Böhm, ouvimos este Choral Vater, Unser im Himmelreich. Aqui o que interessa sobretudo é a música deste homem, pensada para este órgão que acabamos de ouvir, o órgão da Igreja de São João, onde ele trabalhou quase toda a vida, inclusivamente órgão que foi tocado por Johann Sebastian Bach, que tratava Georg Böhm com carinho, nomeadamente quando se referia a ele como o professor Georg Böhm, que recebeu Bach em casa e que permitiu que Bach ali estudasse e copiasse, nomeadamente, obras de grandes compositores do seu tempo. Deixamos o Barroco, vamos para a Holanda, da transição do século XIX para o século XX. E é raro apresentarmos aqui compositores holandeses. Hoje vamos olhar para Alphonse Diepenbrock, este compositor que é um dos aniversariantes de hoje, tal como Georg Böhm. Alphonse Diepenbrock, mais do que um compositor, aqui a título de curiosidade, ele doutorou-se em 1888 com uma tese em latim sobre a vida de Séneca. Imagine-se. Deu aulas de línguas clássicas até aos 32 anos. Como compositor, foi autodidata do princípio até ao fim. Aos 58 anos, Alphonse Diepenbrock escreveu música para a Elétra de Sófocles, a última obra que concluiu. Morria meses depois. 11 anos antes, Richard Strauss tinha feito de Elétra uma ópera. Diepenbrock fez o contrário, manteve o texto falado. Willem Royaerts encenou, Fritz Lanzwelt assinou os cenários e a tradução era de Boutens. A música acompanha, comenta e sublinha a declamação. Quase 3 horas na partitura completa. Diepenbrock alterou versos da tradução para os ajustar à música. Boutens assistiu à estreia, ouviu o resultado e reagiu mal. Ora, não se mexe com as letras. Diepenbrock e Royaerts tiraram a responsabilidade um para o outro. Acaso ficou na história do direito autor holandês como exemplo de um problema concreto? Até onde pode um compositor mexer no texto de outro? Ora, sobreviveu um fragmento sonoro daquelas récitas transmitido pela rádio em maio de 1935. É o que resta da forma como se declamava Sófocles nos anos 20. Nós aqui vamos ficar com a música composta para Elétra. A orquestra de Elétra tem uma ausência notável. Não há fagotes, também não há trompas. Ficam apenas duas flautas, oboés, um deles a alternar com oboé d'amore, outro com o corno inglês, tem clarinetes com clarinete baixo, três trompetes, três trombones, tímpanos, percussão, harpas e cordas. Ora, é realmente estranho pensarmos como os fagotes e as trompas desapareceram e acabaram por ser substituídos pelos elementos mais graves, tanto do oboé como da família dos clarinetes. Madeiras agudas e metal puro, sem o registro que é habitual, costura os dois. O que se ouve hoje na sala de concerto é uma suíte de 4 andamentos com cerca de 20 minutos. Foi montada por Eduard Risser em 1952, revista mais tarde, em 92. Risser fechou o primeiro andamento com material tirado de mais adiante na partitura. É música do final da vida de Diepenbrock. Vamos ficar com a interpretação da orquestra de Haga e a direção de Hans Vonck.

Música de cena de Alphonse Diepenbrock, que acaba por funcionar como um grande poema sinfónico, na verdade. Ouvimos aqui a orquestra da residência de Haag e a direção de Hans Vogt, a suíte Elétra. E a propósito de Elétra, já daqui a pouco vamos ter, nas palavras que o vento não leva, esse olhar especial para a Oresteia de Ésquilo. Para já e até às 8 da manhã, vamos ficar aqui com música de filme. Música de Jerome Ross para a banda sonora do filme The Big Country. É uma das propostas que vai aparecer hoje às 19 horas em mais um concerto Promenade transmitido aqui na Antena 2. Hoje o Prom que transmitimos conta com a Orquestra Filarmonia dirigida por Marin Alsop, ainda à presença do Marcus Roberts Trio para uma versão muito especial de Rhapsody in Blue de George Gershwin e, entre as várias obras, a música de cinema de Jerome Moroz.

música inesquecível, para sempre associada aos grandes filmes de cowboys e aos westerns, música de Jerome Ross para o filme Big Country, e que será uma das várias obras interpretadas no concerto Promenade, que vamos transmitir já a partir das 19 horas, é hoje, às 19 horas, com a Orquestra Filarmonia e a direção de Marin Alsop. E a propósito de Marin Alsop, essa discípula por excelência Leonard Bernstein, já a seguir vamos também ao compositor do mês, que é precisamente Leonard Bernstein.

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2: E passam 2 minutos das 8 da manhã, menos uma hora nos Açores. Vamos lá para a atualização das notícias com o Diogo Miguel Pereira. Bom dia.

0: Está a ser uma manhã de longa espera nos hospitais, especialmente na região de Lisboa e Val do Tejo. A esta hora, no Amadora Sintra, os doentes urgentes esperam mais de 12 horas pela primeira observação. Há 65 pessoas que estão à espera com pulseira amarela. Em Louros, no Hospital Beatriz Ângelo, espera-se quase 8 horas para ser atendido pelo médico, aqueles que têm pulseira amarela. E no Barreiro, no Garcia de Horta e no Santa Maria, a espera é de quase 7 horas para os doentes urgentes. Já ontem, a Ministra da Saúde, Ana Paula Martins, tinha avisado que nas próximas semanas a situação pode ainda piorar com o regresso das férias, das pessoas de férias, sobretudo no Hospital Amadora Sintra. As Nações Unidas divulgaram hoje um relatório em que reconhecem que já não vai ser possível reverter o caminho do aumento global das temperaturas em 1,5 graus. Os cientistas, Oriana Barcelos, esperam que esse reconhecimento obrigue os governos a mudarem de políticas para que as alterações climáticas não se agravem ainda mais.
1: Não é se, é quando. O mundo não vai evitar o aumento da temperatura global acima de 1,5 graus e, por isso, agora é preciso, por um lado, saber como lidar com essa subida e, por outro, limitar esse aumento no tempo e na magnitude. É isso que dizem as Nações Unidas num relatório publicado esta quarta-feira. Para os cientistas, o reconhecimento de que já não dá para reverter caminho não deve motivar a apatia, até porque o aumento das temperaturas será sempre negativo. Eles defendem que é preciso agir antes de atingir o pico, porque as escolhas feitas agora podem moldar o que acontece depois. O relatório concentra-se, por isso, nas respostas e, nesse sentido, os cientistas pedem novas políticas, porque as que existem já não servem. A captura de dióxido de carbono, ou seja, a extração e o armazenamento de carbono da atmosfera, é o caminho apontado

0: pelos especialistas para cumprir esse objetivo, uma solução que não tem tido relevância e que é contestada por grupos de ativistas.
1: É preciso que os governos mudem a estratégia e esse pedido deixado pelas Nações Unidas. E agora, partimos para a Itália. Vamos ao Festival de Cinema de Veneza, que arranca no dia de hoje. O que é que destacas, Tiago Alves?
2: Entre 21 candidatos ao Leão de Ouro surge o novo filme do realizador irlandês Martin McDonagh. Já foi premiado com o Leão de Ouro, ele regressa ao festival com Wild Horse Nine, comédia negra ambientada na Ilha de Páscoa nas vésperas do golpe de Estado no Chile em 73. O cineasta Werner Herzog apresenta Bucking Fastard, produção que junta as irmãs Rooney e Kate Mara. Casey Affleck concorre com o mistério gótico Company, enquanto Lance Oppenheim estreia-se na competição com Primetime. Robert Pattinson interpreta um jornalista de televisão. O francês Florian Zeller regressa à Veneza com o thriller psicológico Bunker, protagonizado por Javier Bardem e Penélope Cruz. Há mais dois filmes franceses na competição, de Cédric Kahn e Stéphane Brisé. Entre os cineastas italianos a concurso estão Nanni Moretti, Eduardo De Angelis, Andrea Palaoro e Paolo Stripoli. O contingente asiático na seleção oficial inclui filmes do japonês Hirokazu Koreeda e do sul-coreano Lee Chang-dong. Na abertura oficial é exibido Ink, drama biográfico de Danny Boyle sobre a consolidação do império mediático de Rupert Murdoch. O festival adicionou nos últimos dias NASA, realizado pela dupla israelita Yuval Abraham e Rachel Zor. É o único documentário entre os 21 filmes em competição este ano. Há um ano, a voz de Indra Jab, que conta a história das últimas horas de uma menina palestiniana presa num automóvel sob fogo israelita e que acabou por morrer, recebeu o grande prémio do festival e abriu um amplo debate sobre a intervenção militar de Israel. O mesmo pode suceder com NASA, que foi filmado durante a noite nos telhados de Tel Aviv e revela em detalhe os sistemas do exército para abater alvos militares e civis palestinianos.
1: Ficam esses os destaques, ouvidos deixados aqui por Tiago Alves, o enviado da rádio ao Festival de Veneza, que arranca no dia de hoje.
3: As notícias com o Diogo Miguel Pereira. Ora, do cinema para a ópera, o 4º Festival de Ópera de Óbidos está aí, arranca dia 5 de setembro, vai até 20 de setembro. O Festival de Ópera de Óbidos tem como objetivo a descentralização e o desenvolvimento da ópera em Portugal. Luz e Trevas é a sua temática. Na edição de 2026, propõe uma viagem do período barroco aos albores do bel canto e romantismo. E por isso mesmo nós vamos receber aqui às 9 da manhã a diretora artística do festival, Carla Caramuxo. Fica então encontro marcado para as 9 da manhã com a Carla Caramuxo para falarmos aqui de ópera, do Festival de Ópera de Óbidos e até saber o que é que a Carla Caramuxo tem andado a fazer, dado que não é só diretora artística, mas também uma das nossas grandes cantoras. Ora, 8 horas e 7 minutos, vamos para as palavras que o vento não leva, hoje com Ésquilo. Pois é, já ouvimos a Eletra de Alphonse Diepenbrock. Vamos andar aqui à volta deste tema que é a Oresteia.

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1: Quando, em vez do sono, goteja diante do coração uma dor feita de remorso, mesmo a quem não quer, chega a sabedoria. E isto é favor violento dos deuses que se sentam ao leme celeste. Em Agamemnon, uma das três tragédias da Oresteia de Ésquilo, obra-prima da literatura de todos os tempos.
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Ouvimos inconfundível Birgit Nilsson no papel de Elettra, gravação com a Filarmónica de Viena, dirigida por Jorge Solti. E neste momento absolutamente essencial da ópera, já perto do final da ópera, onde ouvimos esse grito lacinante de Orestes, pois Elettra chama pelo seu irmão, clama por consolo e vingança. Ela chama por Orestes, nem de propósito, depois de ouvirmos nas palavras que o vento não leva, Oresteia. Ora, Ana Paula Ferreira escolheu para nós, e será nossa orientação durante hoje e amanhã, ouvirmos certos da Oresteia de Ésquilo. Ora, quando falamos de Oresteia e a música, quase todos escolheram uma. Richard Strauss, que ouvimos, ficou-se pela Elettra, e não a de Ésquilo, mas a de Sófocles, na versão de Hofmannsthal, claro, estreada em Dresden em 1909. Alfons Diepenbrock, que nós ouvimos há pouco, na primeira hora deste programa, também usou Sófocles como inspiração. O caminho mais curto passa, obviamente, pela filha, por Elettra, esta filha atormentada. Os que tentaram as três obras que constituem a Oresteia, portanto, Agamemnon, as Séforas e as Eumênides, foram poucos. É uma lista muito curta. Sergei Taneyev, entre 1887 e 1894. Felix Weingartner, em Leipzig, 1902. Darius Milhaud, ao longo de uma década. Yannis Xenakis, em 1966. O que há em comum entre eles é que é o que aconteceu depois. O Marinsky, por exemplo, cortou Taneyev pouco depois da estreia. A trilogia de Milhaud só se ouviu inteira mais de 40 anos depois de começada. A partitura original de Xenakis nunca foi gravada e está praticamente perdida. A trilogia completa parece castigar quem atenta. Nós vamos seguir aqui, então, e para nos mantermos fiéis a Ésquilo e ao espírito das palavras que o vento não leva, vamos ficar com a música de Sergei Taneyev. Taneyev escreveu uma só ópera em toda a vida e chamou-lhe trilogia musical. Três partes, oito quadros, o libreto de Wengstern a partir de Ésquilo. Levou 7 anos. Há um detalhe que diz muito sobre a lentidão do processo. Em 1889, com a ópera ainda longe de estar pronta, Tchaikovsky dirigiu a estreia de uma abertura independente. 18 minutos com os temas principais de uma obra que ainda não existia. Essa abertura nunca foi impressa dentro da partitura da ópera. Vive sozinha como o poema sinfónico. A ópera estreou no Mariinsky em outubro de 1895. Rimsky-Korsakov registou que a direção do teatro lhe fez cortes quase imediatos e que Taneyev ficou furioso. E há uma escolha dramatúrgica notável. Nenhuma das mortes se vê. Agamemnon, Cassandra, Clitemnestra, Égisto, todos morrem fora de cena. Nós vamos ficar com essa abertura que vive independente da ópera. A ópera Taneyev já está gravada, nomeadamente numa gravação que conta com a interpretação da orquestra dos compositores nos Estados Unidos da América. Nós vamos ficar aqui com esta abertura à Oresteia, esse poema sinfónico independente que resulta dos temas da ópera, com Thomas Anderling a dirigir a Orquestra Sinfónica Académica de Novorossiysk.

0: abertura, ora esteia de Sergei Taneyev, a partir de material da ópera com o próprio Taneyev. A partir, não, vamos pôr aqui os pontos nos is. Taneyev, na realidade, já estava a compor a sua ópera Oresteia, mas ainda não a tinha terminado. E, na realidade, este poema sinfónico, que ele chama de abertura, mas, na realidade, acaba por ser um grande poema sinfónico que funciona de forma independente em relação à própria ópera, foi estreado e composto até antes da própria ópera. Só que os temas da ópera estão aqui. É por isso que nós dizemos a partir da ópera de Taneyev. Aqui a interpretação da Orquestra Sinfónica Académica de Novorossiysk e a direção de Thomas Sanderling. Oresteia, a propósito das palavras que o vento não leva, Oresteia de Ésquilo em destaque nestas palavras escolhidas pela Ana Paula Ferreira para as manhãs da Antena 2. 8 horas e 40 minutos, vamos ao compositor do mês, Leonard Bernstein.
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0: O compositor do mês é Leonard Bernstein. Ontem começámos esse percurso com o trio com piano. Era o ano de 1937, Bernstein ainda era estudante, tinha 18 anos, estava nem sequer pensava que iria ser o maestro que se tornou, queria apenas impressionar os seus professores, nomeadamente uma figura que ele conheceria nesse ano, que era Aaron Copland. Ora, nós agora vamos andar em frente, vamos para setembro de 1941, para as Key West, na Flórida. Um bom sítio para estar no verão, dado que são aquelas ilhas maravilhosas que estão ali mesmo ao pé de Cuba. Um rapaz de 23 anos, recém-saído de 2 verões em Tanglewood, começa a escrever uma sonata para o instrumento de um amigo. Termina em Boston, em fevereiro do ano seguinte, 3 meses depois do bombardeamento de Pearl Harbor. 10 minutos de música, 2 andamentos. É a primeira obra que Leonard Bernstein publica na vida e é a única sonata que escreverá para um instrumento de sopro. É o clarinete. Ora, vale a pena olhar para o calendário desta obra porque explica quase tudo. Bernstein passa os verões de 40 e 41 em Tanglewood a estudar direção com Serge Koussevitzky. É lá que conhece David Oppenheim, clarinetista, seu contemporâneo. É também lá que se cruza com Paul Hindemith, na altura compositor residente. Copland já era presença próxima e toda essa, chamemos, trigonometria, o contraponto neoclássico alemão, o vernáculo americano de Copland e o jazz que Bernstein tinha no corpo está audível nos 10 minutos da sonata. A estreia foi a 21 de abril de 1942 no Institute of Modern Art em Boston. No clarinete foi David Glaser, no piano o próprio Leonard Bernstein. Note-se a ironia, a obra é dedicada a Oppenheim, mas Oppenheim não a estreia. Só toca um ano mais tarde, na estreia nova-iorquina, na Biblioteca Pública de Nova York. As críticas de Boston foram tépidas. O Globe e o Herald cobriram a estreia. O Globe elogiou as inflexões de jazz, mas ambos acharam que a escrita para piano valia mais do que a escrita para clarinete. Bom, estamos a falar de um grande pianista. Leonard Bernstein era, de facto, um grande pianista. E isso não surpreendia ninguém. Vários recensores despacharam a peça como derivada de Hindemith e Copland. E depois deu-se uma coisa que não tinha nada a ver com a música de câmara. A 14 de novembro de 43, Bernstein substituiu Bruno Walter à frente da Filarmónica de Nova Iorque, sem ensaio, aos 25 anos. Torna-se uma celebridade nacional de um dia para o outro. A partir daí, as críticas à sonata só melhoram e o jazz, que antes era um defeito, passa a ser uma virtude. A música não mudou, mudou a assinatura, mudava a marca. A marca Bernstein passava a valer muito mais. Ora, clarinete e piano, a sonata para clarinete e piano de Leonard Bernstein, vamos ouvir o segundo andamento com intérpretes portugueses, com certeza, Carlos Ferreira e Pedro Manuel Pereira.

0: O último andamento da sonata para clarinete e piano Leonard Bernstein e a interpretação bem portuguesa do Carlos Ferreira e do Pedro Manuel Pereira. Foi assim este olhar para o compositor do mês.
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0: Compositor do mês, que é, como eu disse, um grande maestro e um grande pianista, estamos a falar de Leonard Bernstein. Nós vamos ficar aqui com essa dupla valência de Leonard Bernstein, pianista, maestro, na Rhapsody in Blue de George Gershwin. Mas o objetivo não é aqui o compositor do mês, mas sim anunciar o concerto Promenade, que hoje vamos transmitir às 19h. Os Proms da BBC apresentam clássicos americanos com uma discípula célebre de Leonard Bernstein, é Mary Alsop. Ela convidou o Marcus Roberts Trio para uma versão muito especial da Rhapsody in Blue. Portanto, vamos manter a orquestração de Ferdinand Roffey, a música de George Gershwin, mas há um arranjo em que o piano de repente ganha aqui uma ambição de trio, o típico trio de jazz. Marcus Robert Trio, Orquestra Filarmonia, a direção de Marion Alsop, e um concerto que, para além da música de Gershwin, terá a música de Copland. Terá, por exemplo, a abertura do filme Big Country, de Jerome Moross, ainda há pouco ouvíamos aqui no programa, danças sinfónicas de West Side Story, de Leonard Bernstein, ou os 3 episódios de dança do musical On the Town. Nós aqui ficamos, então, com Leonard Bernstein, sim, mas como pianista e maestro na Rhapsody in Blue, de George Gershwin.

0: Rhapsody in Blue, de George Gershwin, a interpretação de Leonard Bernstein, que dirige a orquestra a partir do piano. A Rhapsody in Blue, que será a obra central destes clássicos americanos que serão apresentados nos proms da BBC hoje às 19 horas na RTP Antena 2.
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0: Os proms da BBC todos os dias às 19 horas aqui na RTP Antena 2. São 9 horas e 12 minutos. Já vamos falar de ópera. Aliás, aqui de microfone fechado já se fala muito de ópera com a Carla Caramujo, que está aqui já para falar do Festival de Ópera de Óbidos. Vamos estar aqui a falar muito de música, da programação deste festival, já daqui a pouco, e depois das palavras que o vento não leva.

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1: O futuro poderás conhecê-lo depois de acontecido. Entretanto, esquece-o, dado que antecipá-lo é o mesmo que chorar antes de tempo. Ele virá, claro, na madrugada com os seus raios. Mas, no que toca ao futuro imediato, que tudo acabe em bem. Em Agamemnon, uma das três tragédias da Oresteia, de Ésquilo, obra-prima da literatura de todos os tempos.
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0: Palavras que o Vento Não Leva, de Ana Paula Ferreira, hoje com a Oresteia. Hoje, amanhã, vamos continuar à volta da Oresteia, porque isto tudo dá muito que falar, nomeadamente na música. Hoje já ouvimos Eletra, já ouvimos a Oresteia de Taneyev, já ouvimos Eletra de Alphonse Diepenbrock. Quando eu falei da primeira Eletra, não disse compositor, porque toda a gente imagina que seja Richard Strauss. Mas é um excelente mote para a conversa com a Carla Caramujo. Bom dia, Carla, bem-vinda ao programa da manhã da RTP Antena 2.
1: Bom dia, muito obrigada.
0: Facilmente poderias ser uma Ifigénia, digo eu, já que falamos do Orestes, podes falar das irmãs, não só da irmã louca, mas há umas irmãs mais equilibradas, porque fugiram, foram dadas como mortas e conseguiram manter.
1: Ressuscitaram.
0: Psicologicamente. Podias ser facilmente uma Ifigénia. Estou aqui a brincar, a fazer esta ponte. Não, mas podias ser. Isto porquê? Porque dá para falar de muita coisa. Claro que tu vais falar aqui do Festival Internacional da Ópera de Óbidos, que isso é que é importante, mas dá para falar nomeadamente do canto, porque e da saúde do canto em Portugal e do estado das coisas, sem nos alongarmos muito, porque já temos tido aqui de resto vários depoimentos sobre isso. Eu próprio digo aqui várias vezes que temos que criar aqui um programa, um dia, um podcast, seja o que for, onde se discuta a sério o que é que se passa com a ópera em Portugal, porque há muitos bons exemplos, como é o caso do Festival de Óbidos, como é o caso do que, por exemplo, Catarina Mulder este ano, aliás, tem feito insistentemente, mas depois parece que a nível de topo as coisas não estão como nós gostaríamos que estivessem. Também há motivos para isso, mas que estivessem. E quando eu digo que poderias fazer uma Ifigénia, poderias fazer muito mais papéis, como tu e as cantoras da tua geração, e que sentem-se assim um pouco órfãs, digo eu. Isto permitiu-me lançar. Ui, agora a conversa foi para um sítio.
1: Olha, André, eu sou.
0: Mas tu não estás nada órfã, porque isto que eu quero dizer é: tu segues uma carreira internacional bem interessante, sobretudo na América Latina.
1: Sim, e este ano eu posso dizer que sou uma pessoa muito bem resolvida e com uma carreira de facto muito baseada no meu trabalho e no meu esforço e na minha aprendizagem contínua ao longo de mais de 20 anos. Aliás, no próximo ano eu faço 20 anos de estreia em São Carlos com o Rigoletto que tu viste.
0: Uh-huh.
1: E eu vou voltar.
0: É estranho, é tão estranho pensar que passaram 20 anos.
1: É verdade, é verdade. É verdade.
0: Porque esse Rigoletto já foi, entre aspas, locutado por mim para a Antena 2. Portanto, isto faz dar que pensar.
1: Nós já passámos dos 40, não é?
0: É.
1: Não, mas eu este ano, inclusive, vou-me estrear em Espanha a partir da temporada da Sinfónica de Málaga e estou com projetos também em Madrid e vou novamente para a América Latina e vêm estreias de papéis muito interessantes. O regresso ao tão amado Rigoletto. Também, mas sobretudo eu estou a sentir-me muito realizada com esta nova vertente que veio para a minha vida como diretora artística. Portanto, ao agarrar o Festival de Ópera de Óbidos, portanto, na continuidade do trabalho que tu começaste com há 4 anos atrás, eu estreei-me como cantora no Festival de Ópera de Óbidos, neste ressurgimento do Festival de Ópera de Óbidos, com uma serva padrona que ainda hoje tenho muita pena, poderia ter sido gravada e difundida por esta Europa toda.
0: Claramente.
1: Que não nos envergonharia, porque
0: claramente.
1: É um trabalho muito, muito, muito primoroso. Lembro perfeitamente, tivemos a visita de Julia Jones nesse espetáculo. A Júlia, que me dirigiu várias vezes em São Carlos e que ao longo destes anos, de alguma maneira, tem sempre seguido a minha carreira, tem guiado um pouco, sim, também uma mentora, devo dizer. E este ano eu sinto-me muito honrada porque a Júlia está a dirigir, está neste momento a ensaiar com os cantores a nossa Cenerentola. É uma honra e é um prazer, um privilégio vê-la a trabalhar e ver este elenco de cantores tão feliz.
0: Isso é incrível porque dá de facto uma ideia de continuidade, que é muito boa. Quer dizer, na primeira edição do Ressurgimento estás como cantora na Serva Padrona. A Julia Jones vai assistir e de repente a própria Julia Jones salta para dentro do festival já contigo como diretora artística.
1: Exatamente. Eu acho que as pessoas vão reconhecendo que há um caminho de qualidade, há um trilhar um caminho de não, qualidade, sustentabilidade. O projeto tem-se vindo a afirmar cada vez mais como um polo descentralizador da ópera em Portugal, isso é claríssimo, mas eu gostaria muito que ele fosse também um polo de esperança e desenvolvimento da carreira dos profissionais da lírica em Portugal. Eu não falo apenas dos cantores, nós precisamos de formar e dar oportunidades a encenadores, a maestros de ópera que começam a surgir cada vez mais, às nossas orquestras regionais, precisamos de formar técnicos especializados em produção de ópera. Sabes perfeitamente, por exemplo, um diretor de cena de ópera é diferente de um diretor de cena de teatro. O diretor de cena de ópera tem que saber ler e acompanhar a partitura e tem que saber acompanhar os timings dos ensaios de ópera, que são timings mais tiranos do que os do teatro, não é? Nós temos menos tempo, há um momento em que o encenador toma a primazia, há um momento em que entra o diretor musical, em que entra a orquestra, e são os timings da orquestra que mandam no processo de ensaios. À volta disto há uma panóplia gigantesca de técnicos especializados que nós precisamos de formar. E, apesar do nosso festival ser só acontecer em setembro, nós trabalhamos o ano inteiro para o fazer acontecer. E durante este trabalho para o fazer acontecer há um trabalho que neste momento precisa ser feito, que é um trabalho quase de formação das equipas.
0: Exatamente.
1: E isso está a acontecer, e está a acontecer de uma forma muito harmoniosa. Eu estou muito atenta aos nossos profissionais, àqueles que vivem no país, mas àqueles que também vivem fora. O meu maior desejo é abraçar de uma forma intergeracional os artistas e os técnicos, portanto, todos estes profissionais da lírica, porque eu acredito que há duas fases, sobretudo, do desenvolvimento, agora falando dos artistas. Há os artistas que já estão numa fase de final de carreira e que aportam uma experiência, uma tranquilidade. Eu posso dizer, por exemplo, que é o caso do nosso Luís Rodrigues, que é o Dono Magnífico, da Cenerentola. Esta tranquilidade, esta harmonia que estes cantores trazem é necessária, um ambiente, um elenco. Muita experiência, mas depois precisamos de ter cantores que, lá está, estejam nos 20, 25 anos de carreira, que são aqueles que já ultrapassaram as dificuldades técnicas, já fizeram um percurso de experiência e estão a construir arte. Que esses são artistas em toda a sua plenitude. E são estes que depois vão abraçar os jovens cantores. E os jovens cantores, neste momento, aqueles que têm no festival, é uma alegria vê-los a beber deste conhecimento e a harmonia total nos elencos. Nós também temos sempre esta rubrica do recital de jovens intérpretes, que este ano temos duas artistas muito jovens que ainda estão a acabar a sua formação na Alemanha, a Margarida Rossas e a Leonor Sá, que vão fazer um recital belíssimo que eu tive imenso prazer em construir. Vamos falar das linguagens de inspiração shakespeariana desde Purcell a Britten. Mas, eu tenho tido esta visão, esta perspectiva em termos de programação, que é, e no fundo, é abraçar os melhores profissionais que temos em Portugal e dar-lhes condições para continuarem a desenvolver o seu trabalho.
0: E ouvindo-te, vou voltar a usar a palavra que tu disseste, até para dar a volta à forma como entrei na conversa: esperança. Porque na realidade aquilo que nós ouvimos é que se tenta, de certa forma, com este festival que acontece em setembro, e muito provavelmente será algo semelhante a que outros festivais pensarão, mas tenta-se ao mesmo tempo criar toda uma cultura de ópera que vai muito para lá dos cantores. Os cantores são a ponta do iceberg. Porque atrás dos cantores há todo um conjunto de equipas que têm que abraçar atividades muito específicas, que são parecidas com a do teatro, mas que são muito específicas, porque envolve música, envolve todo um conjunto de aspectos que tornam tudo bastante mais exigente. E que sem ópera, se não se fizer ópera, não há hipótese. Então, pensar num festival como um laboratório também de criação de novos profissionais é uma grande ideia, Carla.
1: Sim,
0: parabéns.
1: Obrigada, obrigada. E eu tenho também uma preocupação de gostaria muito de, aos poucos, ir internacionalizando o festival. E por internacionalização do festival, eu sou muito clara em relação a isso. Nós não somos um albergue daquilo que se faz no estrangeiro.
0: Claro.
1: A ideia é projetar a imagem do festival junto dos seus congêneres internacionais. Há um conjunto, obviamente, que nós temos sempre a bitola de sonhar com festivais como Salzburg e Bayreuth, por isso precisávamos de muitos milhões, mas nós podemos almejar, sonhar, estarmos em diálogo com festivais que nas últimas décadas se desenvolveram.
0: Exato.
1: Muito, como Garsington, Holland Park.
0: Exato.
1: Portanto,
0: exato.
1: Há congéneres muito válidos e que nos servem de inspiração em termos de desenvolvimento e de sustentabilidade, e é para aí que eu quero ir. Eu quero que um dia chegar à Inglaterra, onde vou voltar a cantar este ano, chegar e que as pessoas me dizem: ah, eu conheço o Festival de Ópera de Óbidos.
0: Pois,
1: no dia que isto acontecer, eu vou me sentir realizada e com um sentimento de missão cumprida. E acho que a nossa programação está cada vez mais a espelhar e a despertar curiosidade, porque nós já temos um público. Temos um público sempre de primeira viagem, e esse público é maravilhoso, e nós temos sempre,
0: claro,
1: que tentar conquistar. Até porque esse público faz parte de outra missão, que é nós educarmos a sociedade portuguesa para a ópera. A ópera é rainha de todas as artes. Portanto, não podemos esquecer isso, a confluência de muitas artes em si. E portanto, mas nós já temos muita gente do meio musical a vir ao festival, muitos melómanos. Eu já recebo mensagens de pessoas que vão todos os anos ao Festival de Salzburg, à Ópera de Viena, e que querem vir ao Festival de Ópera de Óbidos. E isto enche-me de orgulho e com muita esperança. Esta edição deste ano é especialmente feliz, porque este tema, Luz e Trevas, permite-me fazer aqui um laço muito grande entre reflexão filosófica, uma mistura muito grande, uma transversalidade muito grande entre as artes. Aliás, nós vamos abrir o festival com uma
0: gala?
1: Exposição.
0: Ah.
1: No dia 5, nós obviamente vamos abrir o festival com uma gala de titãs, como eu lhe chamei, porque temos Mozart nos seus 270 anos, Beethoven e Weber. Não podemos esquecer que Weber, este ano nós assinalamos os 200 anos da morte de Weber, e Weber deu de facto os primeiros passos no romantismo, sementinha do romantismo com D.F. Reichert.
0: Vamos fazer isso, vamos fazer aqui um primeiro momento musical, exatamente.
1: Maravilha.
0: Com Weber, e ainda bem, porque é um compositor tão pouco tocado em Portugal.
1: Verdade, este D.F. Reichert é uma maravilha.
0: E que é fundamental. Vamos ficar exatamente com a área da Ágata que vai ser interpretada. É Plínio Simões.
1: É sim.
0: Na gala será Plínio Simões, portanto, óbvio, é a voz certa para a Ágata. E aqui, na vez de Inês Simões, fica a Liz Davidson. Pronto.
1: Estás extremamente bem entregue.
0: Vamos ouvir essa área da Ágata, da ópera Freischütz, de Carlo Maria von Weber, e que é um dos compositores que tu apresentas, e bem, na gala de ópera. E se a ópera que fala de luz e trevas, muitas trevas, é esta, de Freischütz.
1: Exatamente.

0: É, sem dúvida, uma grande área. Não, bem, isto, não estou a falar em termos técnicos, grande área é outra coisa. Mas é uma área fabulosa, o que eu quero dizer, aqui da ópera Freischütz, a área de Agatha. E é tão poucas vezes interpretada.
1: É... A própria ópera, é um espanto. Esta mistura entre humanidade e sobrenatural é logo o enredo perfeito para... para uma ópera.
0: E que na realidade abre o Freischütz abre caminho para toda a tua programação, porque Jenner Entwistle é a mistura de humanidade e sobrenatural, de certa forma, pelo menos o fantástico.
1: Sim, sim.
0: Temos quem o primeiro homicídio que lá está, andamos entre a luz e as trevas, e depois do Alessandro Scarlatti, é uma obra de envergadura.
1: De envergadura,
0: digamos. Talvez
1: magnífica.
0: Seja até comparado com a Cenerentola e mesmo com Orfeu e Eurídice do Gluck.
1: Sim, é um barroco muito tardio, já muito robusto em termos de harmonias.
0: E é talvez a obra mais. Do ponto de vista de como obra, é uma obra a sério, pronto, é o que eu quero dizer.
1: Sim, sim, e é uma oratória com um cariz muito dramático. É. E eu tinha um bocadinho este sonho de trazer a oratória para dentro do Festival de Ópera de Óbidos, não é? Porque a fronteira entre uma ópera e uma oratória de enredo dramático é nula, praticamente.
0: É, porque estas oratórias barrocas podiam ser perfeitamente encenadas.
1: Absolutamente.
0: O canhão é o caso disso. Não,
1: nós vamos apresentar em versão concerto, mas eu advirto já ao público que nós fazemos uma movimentação cénica muito poética, muito bonita, muito adequada à música e à história e que é surpreendente. De facto. E... Nós já estreámos na Casa de Mateus, porque isto é uma coprodução
0: com
1: a Orquestra Barroca de Mateus.
0: E ainda por cima recuperam a Eduarda Melo no papel de Abel.
1: Com certeza,
0: que já o cantou
1: maravilhosamente. Exatamente, não sei saber, há anos atrás. Mais uma vez nesta lógica de ter cantores mais experientes e cantores jovens, agora emergentes. A Helena Ressurreição é uma revelação, devo dizer.
0: É?
1: É um caim maravilhoso, é esplêndida.
0: Então vamos ter que ir ver. Pronto, está feito. É, e ainda por cima, Alessandro Scarlatti, que nós aqui somos muito. Devemos muito ao Domenico Scarlatti, falamos imenso do Domenico Scarlatti, mas o paizinho Alessandro Scarlatti, esse sim foi o grande compositor, não é?
1: Meu Deus,
0: quando nós pensamos neste tipo de obras. E acho que estávamos aqui a falar, e tu falaste isso, eu sempre quis trazer a oratória também para dentro do festival. Como é que tu pensas a programação?
1: Bom, a programação eu penso sempre muito ancorada num título ao qual eu quero, que eu acho que se. Porque eu penso sempre nos nossos espaços. Uhum. Nós não temos um teatro convencional.
0: Claro.
1: Aproximamos-nos muito, neste momento a nossa estrutura está cada vez mais robusta, aproximamos-nos muito de poder oferecer uma experiência quase de teatro ao público, mas de qualquer forma eu penso sempre de uma forma como se fosse uma promenade. Uhum. As pessoas vêm a Óbidos ter uma experiência prática e não propriamente entrar na sala, ver a ópera e ir embora.
0: Exato.
1: Nós fazemos intervalos grandes, intervalos de meia hora, para que as pessoas tenham um pequeno beberete, possam circular pelo convento e depois voltem novamente à sala. A programação é muito ancorada sempre num título que depois desenvolve para o resto da programação e num tema. Este ano eu creio que temos um laço perfeito, porque este tema Luz e Trevas acaba por ser transversal a todas as artes, transversal desde o iluminismo que nós na Europa alimentamos. Uhum. Estes valores de liberdade, de conhecimento, de desenvolvimento e de valorizar os aspectos que são de facto os princípios da Carta da Humanidade.
0: Uhum.
1: E portanto, nós tínhamos os 270 anos de Mozart este ano para celebrar, e Mozart, meu Deus, foi um dos grandes difusores, se é que se pode dizer assim, através da sua música, destes valores iluministas. E depois estamos a aproximar dos 200 anos do desaparecimento de Beethoven.
0: Uhum.
1: E Beethoven foi, de facto, quando pensamos na Oda à Liberdade, não é? E no Fidelio, são nomes incontornáveis. E portanto, eu queria muito, devo dizer, eu queria muito, eu pensei imediatamente neste tema e no Gluck. Este mito grego que é transversal aos séculos e que nos traz esta ideia incrível que Orfeu desce ao submundo para recuperar Eurídice pelo poder do amor e através da arte. Isto é uma coisa extraordinária.
0: É um pouco o que a humanidade precisa.
1: Exatamente.
0: Ser resgatada.
1: E portanto, à volta disto, e pensando que eu queria homenagear Mozart, Beethoven e Weber, vem, entra aqui dentro, com uma grande importância. E então pensei, ok, Cenerentola. E pensei imediatamente, Il Triunfo della Bontà.
0: Claro.
1: O segundo título, e que era o título querido por Rossini. É o corolário desta temática e deste fio condutor do Festival de Ópera de Óbidos deste ano. E é muito bonito, sabes, ver como o Pedro Ribeiro interiorizou este segundo título, O Triunfo da Bondade, e nós vamos ver uma produção muito contemporânea que, de facto, não nos fala propriamente de estratificação social. Fala-nos sim, é das diferenças de personalidade e como esta personagem, a nossa gata borralheira, se encontra na invisibilidade e através do seu valor humano ela transforma todas as pessoas à sua volta, inclusive a sua pérfida família. Portanto, esta personagem, a obscuridade dela é esta invisibilidade a que ela está remetida e ela entra na luz através daquilo que ela tem no coração, daquilo que ela é.
0: Que maravilhosa leitura, porque é altamente inspiradora. Quando as pessoas, porque há sempre aquelas duas linhas, sobretudo para quem se envolve muito com a sociedade, com as políticas. O que é que tu vais mudar? E na realidade o que vocês estão a dizer através da Cenerentola, e o Pedro Ribeiro reforça, não, porque isto nós... Se nós conseguirmos mudar quem está à nossa volta, que é o que faz a nossa gata borralheira.
1: Exatamente.
0: É por aí que começam as coisas.
1: Eu no ano passado senti muito, de forma alguma, não é para passar mensagens políticas, eu senti muito que o festival, sendo um festival, acontecendo muito concentrado no tempo, podia passar uma mensagem de reflexão humana.
0: Claro.
1: No ano passado nós tivemos um tema que era tolerância e irreverência. E eu remeti para o repertório do início do século XX, Belle Époque, Emancipação da Mulher.
0: Claro.
1: Sobretudo, não é? Este
0: claro.
1: Pensar nas sufragistas e na revolução que as mulheres trouxeram à sociedade início.
0: Isso, vamos ter que fazer outro programa contigo.
1: Eu acho que sim.
0: Porque eu conheço muito do que tu, nomeadamente, já escreveste sobre a questão feminina. E isso dá um programa só contigo, eu sei.
1: Sim,
0: eu sei.
1: Mas portanto este ano voltamos a um tema humanista, não é? E que é muito transversal a todas as formas de arte que se refletem na ópera. Nós no dia 5... vamos abrir o festival com esta gala, mas antes às 5 da tarde temos a inauguração de uma exposição de fotografia que nos é oferecida pela EAGID. Eu estive no júri desta seleção, porque ela está baseada num concurso que o tema é Luz e Sombras e portanto é um olhar diferente sobre a temática do nosso festival. E é tão bonito perceber que, tal como o fotógrafo escolhe evidenciar ou esconder de parte da luz, mas depois escolhe evidenciar ou esconder determinados aspectos da imagem que quer criar, nós na ópera também fazemos isso. Nós iluminamos, escondemos, evidenciamos. E portanto esta transversalidade das artes, eu quero que comece a surgir cada vez mais dentro do festival.
0: Então vamos à música. Falávamos do Triunfo da Bondade. Vamos a esse momento que é exatamente o fim, em que a bondade triunfa e todos ficam contaminados. E Rossini sabe muito bem contaminar, mas não seja através da sua música.

0: A música é contagiante, mas a música não interessa nada, porque nós sabemos que, inclusivamente, esta área já vem do Barbeiro de Sevilha, não é? Mas a música, como é usada por Rossini em Cenerentola, é magistral, porque tem uma. O final do primeiro ato é qualquer coisa. Ainda por cima, Carla, tu cantaste no São Carlos, uma das irmãs das pérfidas,
1: É
0: e
1: verdade.
0: quando falamos do lado humano da Cenerentola, nós parece que naquelas personagens temos os vários lados humanos todos, até que finalmente este vence.
1: Não, sem dúvida, são estereótipos da sociedade, não é? Que estão
0: Exato.
1: ali, espelhados. E depois, de facto, nós vemos esta personagem tímida, maltratada, que de facto está num nível de invisibilidade total. Ninguém cuida dela. Ninguém quer saber dela. Até que aparecem estes estranhos que notam que há ali um ser diferente dentro daquela casa. E ela vai, de facto, fazendo um trajeto em que se vai iluminando a ela própria através das suas boas ações, através da sua bondade, através do facto de perdoar a própria família. Isso é um percurso muito bonito. Claro que isto com um texto hilariante, uma música borbulhante, é uma comédia. Lá está, é uma reflexão com uma comédia. Não, as pessoas vão sair, ok, uau, era isto, mas vamos sair muito bem dispostas.
0: Por alguma razão, continua a ser uma das óperas
1: Mais
0: mais
1: feitas.
0: tocadas no
1: Sim,
0: repertório, não
1: sim, sim.
0: é?
1: E felizmente era um dos grandes títulos que eu consigo trazer à escala do Festival da Ópera Nova e
0: Exato.
1: aos nossos espaços, porque evidentemente tenho que ter consciência
0: Não,
1: desta
0: mas,
1: realidade.
0: Carla, vamos voltar a olhar para a programação. A verdade é que nós não temos aqui títulos menores, só temos títulos maiores.
1: Não, de todo.
0: Cenerentola, Orfeu e Eurídice, dentro, era aquilo que tu dizias, a partir dos espaços disponíveis, a partir dos elencos disponíveis, de uma análise daquilo que é possível fazer,
1: Sim,
0: não é?
1: eu posso dizer que eu já tenho a próxima programação toda pensada e a análise é exatamente a mesma. Por um lado, ter muito cuidado em adequar os títulos aos nossos espaços, por outro lado, ter elencos mais robustos possíveis, intergeracionais, elencos harmoniosos, mas de imensa qualidade. Aqui a bitola é sempre muita qualidade.
0: O Pedro Ribeiro dirige a Cenerentola,
1: Cenerentola.
0: certo? O Orfeu e Eurídice vai ter um lado quase de balé, coreográfico.
1: O Orfeu e Eurídice é poesia pura. Aliás, deixa-me dizer-te que eu arrogo-me um bocadinho o direito de, quando contrário dos meus encenadores, lhes impingir um bocadinho uma estética.
0: Não, é
1: Mas
0: óbvio,
1: porquê?
0: não é?
1: Porque eu penso no tema, penso na programação e depois idealizo como é que estas óperas entram em harmonia com os espaços.
0: Claro.
1: E, portanto, a minha conversa com o Pedro Ribeiro foi muito simples, porque estávamos os dois em sintonia absoluta com esta ideia de contemporaneidade e de nos focarmos neste segundo título, Triunfo da Bondade. A minha conversa com o Carlos Antunes, também foi muito, muito agradável e eu pedi-lhe sempre: vamos pensar isto não como um dramalhão, porque é um grande drama, mas sempre com a ideia de poesia lírica. Porque é um verdadeiro. Este texto, esta música, é um verdadeiro poema do início ao fim. Mas havia aqui uma ligação muito grande ao bailado. Como sabes, é uma ópera
0: Claro,
1: bailado.
0: claro.
1: E eu não podia de maneira nenhuma prescindir do bailado e da importância que o bailado adquire nesta ópera. E, portanto, há aqui um peso muito grande da coreografia. Eu tive ontem a assistir aos ensaios e saí de lá de lágrimas nos olhos, porque é realmente muito bonito. Inclusivamente assisti às provas de figurinos do José António Tenente. São magníficos. Mais uma vez, a contemporaneidade, mas neste caso não é a contemporaneidade assinalada que nós vamos ver na Cenerentola. É uma intemporalidade. Este Orfeu podia acontecer há 3 séculos atrás, nos nossos dias, ou daqui a 2 séculos.
0: Que
1: Ele
0: bom.
1: é intemporal, porque é de facto é leve em palco. É belíssimo ver a Luísa Francesconi e a Ana Quintanja em diálogo.
0: Uhum.
1: São duas cantoras da mesma geração, duas cantoras que
0: com
1: já
0: muita
1: se encontraram.
0: Experiência.
1: Com imensa experiência, muita versatilidade, uma linguagem corporal muito próxima e muito poética, muito sensível. Era exatamente isso que eu pretendia, era que este casal, no fundo, fosse um match perfeito, não só em vocalidade, como em interpretação corporal. E a ideia, o Carlos passou esta ideia que eu acho belíssima, que é o coro, os bailarinos e os três solistas. Também temos uma jovem cantora, a Joana Santos, uma promessa uhum. do nosso canto, nosso panorama nacional, a Joana Santa, que faz o Amor.
0: Uhum.
1: E sabes, é muito bonito, porque a Ana Quintanja fez a Amor internacionalmente em grandes produções
0: fez.
1: Durante muitos anos. E agora vem se estrear com o Eurídice connosco. E passa o testemunho do amor, no fundo, da Joana.
0: Claro.
1: Isto é bonito. E isto é a minha responsabilidade enquanto programadora, é pensar em tudo isto. Mas estava a dizer que o Carlos nos transmitiu esta ideia. Nós em Óbidos temos um palco, isto tecnicamente, nós temos um palco muito largo e pouco profundo.
0: Uhum.
1: Então ele vai aproveitar esta. Há uma ideia de corda e de continuidade entre os bailarinos, o coro e as três solistas. Temos, eu vou revelar uma coisa, não sei se devia, mas eu não resisto. Nós temos um palco completamente despojado,
0: uhum.
1: mas com um chão de terra castanha, que não é terra.
0: Uhum.
1: Não é terra. É uma coisa muito portuguesa, que vai
0: Sim.
1: estar e que faz um efeito absolutamente fantástico. E depois toda a cenografia é vídeo. É
0: sim,
1: vídeo.
0: Sim.
1: E portanto, mais uma vez entra aqui uma nova arte,
0: claro.
1: No processo de construir ópera. Mas há esta intemporalidade vai-se espelhar neste trabalho de horizontalidade desta massa humana que vai surgir em palco com o coro, é o coro das Vozes Celestes,
0: uhum.
1: por Sérgio Fontão. Os bailarinos estão a ser coreografados pela Teresa numa linguagem muito poética, muito contemporânea,
0: Teresa Simas,
1: e as três solistas aqui no meio. E a dado momento nós vamos ver um palco completamente despojado e o Orfeu desesperado ali. Portanto, é poesia pura.
0: Oh, Carla, então eu acho que é com poesia pura que nós terminamos esta nossa
1: obrigada,
0: conversa.
1: Muito obrigada, André.
0: Vamos só aqui recordar, estamos aqui a falar da quarta edição do Festival de Ópera de Óbidos, decorre de 5 a 20 de setembro. O Festival de Ópera de Óbidos tem esse objetivo, que já falámos, da descentralização e o desenvolvimento da ópera em Portugal. Quase um laboratório que junta profissionais com muita experiência e formação de novos profissionais.
1: Sem dúvida.
0: E não falamos só de cantores, falamos de todas
1: Isso
0: as
1: mesmo.
0: Profissões da ópera, que podem ser qualquer uma, porque a ópera exige, se de repente exigir um engenheiro, precisamos de um engenheiro na ópera.
1: É,
0: isto
1: sem
0: acontece.
1: Dúvida, é isso mesmo.
0: Temática Luz e Trevas, que é a temática, bela temática, para os tempos que correm e para esse quase que arranjamos aqui o subtítulo Luz e Trevas, o triunfo da bondade.
1: Sem dúvida.
0: Que é o que nós desejamos para sair das trevas que nos rodeiam. E eu não resisto. Não vamos ficar com o que Cafaro Santos Oridice, porque isso é
1: todos
0: muito
1: já
0: batido.
1: Conhecemos.
0: Vamos ficar com toda aquela sequência que abre o segundo ato.
1: Ah, a Dança das Fúrias.
0: As várias danças, porque é genial, quer dizer, o que é que o Gluck e o Carlos Abidji quiseram fazer? Dar essa unidade que tu estás a dizer, uhum. que o Carlos Antunes vai e promove com a noção de corda nesse palco largo, dar unidade de texto, música, palavra e dança, porque nós não podemos esquecer que a arte da dança também deve muito ao Sr. Gluck, que foi por aí também que se consagrou a dança.
1: Sem dúvida, é uma arte maior dentro da ópera.
0: Exatamente. Terminamos com essa música. Carla, obrigado.
1: Obrigada.
0: E até Óbidos.
1: Até Óbidos.

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3: Recordando os acontecimentos do verão. No dia 1 de agosto de 1926, tentativa falhada de homicídio do ditador espanhol Primo de Rivera. No dia 3 de agosto de 1926, nasce Tony Bennett em Nova York. No dia 5 de agosto, Alemanha e França assinam um tratado comercial. E no dia 7, é a vez de Mussolini e Primo de Rivera assinarem um tratado de paz entre Itália e Espanha. No dia 13 de agosto, nasce Fidel Castro. No dia 14, René Goscinny, criador de Asterix. No dia 21 de agosto, revolta na Grécia contra o presidente e ditador Pangalos, que será substituído passados 4 dias por Pavlos Kondouris. No dia 23 de agosto de 1926, em Nova Iorque, morre a estrela de cinema Rudolph Valentino. 500 mil pessoas, sobretudo mulheres, assistiram ao funeral. No dia 27 de agosto é publicada pela última vez a Capital, jornal da esquerda democrática.
4: Há 100 anos, a censura dos jornais faz-se sentir já no verão. O mundo é suspenso. A Capital deixa de ser publicada. E nos ridículos, Xuxa Pinto critica na rubrica Raio-X. A rolha. Com a nova lei de imprensa, nunca mais a gente pensa. Com a lei já publicada e em vigor posta a correr, não se pode dizer nada, seja em prosa ou versalhada, seja a rir ou a valer. Não se pode dar notícias, nem fazer um comentário, dar novidades propícias, sejam certas ou fictícias, fora ou dentro do sumário. Nestes transes dolorosos, os jornais vendem-se a berros, dão aos leitores golosos os anúncios amorosos, os consórcios e os enterros. Não é permitida a troça, nem que se diga a verdade, de modo que faça moça na costela fina ou grossa da porca da humanidade. Que se roube impunemente, que isto seja uma falperra onde pilhe toda a gente, que a moral para aí rebente e o bom senso vá à terra, que haja desfalques a rodos, lés a lés, fio a pavio, mas que os jornalistas todos se livrem nestes engodos de sobre o caso dar pio. Vão parar aos tribunais, dos tribunais à cadeia, e apanham rigores tais, como se fossem iguais a quem no roubo estadeia. E ante a pesada sanção, a que temos de gemer, chego a esta conclusão. Não valeu a pena então a gente aprender a ler.
5: Há um século, o Domingo Ilustrado publicou uma pequena nota intitulada Antigo Sossego. Havia uma rua muito tranquila no bairro da Estrela. Nunca se ouvia ali barulho. Em janeiro, nas noites brancas de luar, miavam os gatos. Em setembro, nas manhãs douradas do princípio do outono, os canários das costureiras cantavam e eram estes os únicos ruídos públicos da tranquila travessa. Mas construiu-se ali uma garagem de recolha de automóveis. Agora, desde que o sol nasce até que nasce outra vez, isto é, sempre, o ruído é de ensurdecer. Guardam-se ali centenas de carros. Toda a noite e todo o dia passam automóveis a buzinar doidamente que entram e saem de casa. Como a travessa faz um cotovelo, como prevenção, os carros tocam à esquina da rua. Não se pode pregar olho. Como não há horários e se transita a toda a hora, é ininterrupto o barulho de noite e de dia. Haverá entre nós alguma lei em nome da qual a comodidade dos cidadãos se defenda? O que é um facto é que os prédios vizinhos da dita garage sofreram uma desvalorização quase total pela vida tornada impossível dentro deles. Vamos ouvir o segundo andamento da suíte lírica para quarteto de cordas de Alban Berg, numa interpretação do quarteto Alban Berg.

0: Ouvimos o segundo andamento da suíte lírica para quarteto de cordas de Alban Berg, numa interpretação do quarteto Alban Berg.
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RTP Antena 2, muito bom dia. Obrigada por estar na companhia neste programa no final da manhã, agora que passam 22, praticamente 23 minutos das 10, das 9 nos Açores. Obrigada por estar na companhia, então, deste programa nesta quarta-feira, dia 2 de setembro. E começámos o programa na companhia de Franz Schubert, a canção, o lead Erlkönig, o rei dos elfos deutsch, 328, que nos conta uma história fantástica e francamente assustadora, mas aqui numa interpretação feita ao vivo, durante a Folle Journée de Nantes, aqui há uns anos, pelo Renegades Steel Band Orchestra. E estivemos com esta canção em torno do fantástico, a propósito da conversa de há pouco de André Cunha Leal com Carla Caramujo, a propósito do Festival de Ópera de Óbidos, que vai decorrer este mês, e a propósito também da ópera Freischütz, com todo o fantástico neste ambiente germânico. Ora, também foi abordada o mito de Orfeu e Eurídice, que nos vai levar agora para a música com a qual vamos continuar neste programa da manhã. Música contemporânea de Thea Musgrave e que, com o Scottish Flute Trio, um trio escocês de flauta, vai interpretar os 6 andamentos das Vozes do Mundo Antigo. 6 andamentos, cada um deles dedicado a figuras da grande mitologia greco-romana: Eos, Pan, Bóreas ou Boreas, Circe, Pandora e Seleno, do Crepúsculo até ao Deus dos Pastores, do Vinho, Vento Norte, a Circe, Encantadora, a Pandora da Caixa e ainda Selene, aqui a Lua, todos estes elementos do mundo antigo abordados no trio de flautas escocês Voices from the Ancient World, música de Thea Musgrave.

Acabamos de ouvir na íntegra a obra intitulada Voices from the Ancient World, uma obra da compositora Thea Musgrave, aqui pelo trio de flauta escocês, uma obra em 6 andamentos, cada um deles dedicado a uma figura ou elemento da mitologia greco-romana, mitologia antiga, Eos, Pan, Bóreas, Circe, Pandora e Selene. Passam agora 40 minutos das 10, das 9 nos Açores. Obrigada por estar na companhia deste programa no final da manhã aqui na RTP Antena 2, hoje quarta-feira, dia 2 de setembro, com escolha musical e apresentação de André Lupi. E vamos continuar com este ambiente ou com aquilo que também partilhamos com o mundo da Grécia. Estou a falar da terra e, naturalmente, do mar. Ora, Imagens da Terra e do Mar foi um dos últimos bailados que Frederico de Freitas fez para a companhia Verde Gaio. E é justamente esta música orquestral que vamos agora escutar, com Frederico de Freitas à frente da Orquestra Sinfónica da Emissora Nacional, numa gravação que já tem alguns anos, naturalmente. Vamos então ficar com estas Imagens da Terra e do Mar, uma obra que foi estreada no ano de 1943.

Estivemos com a música portuguesa da década de 40 do século passado, gravada cerca de 30 anos depois. Estivemos com a música para o bailado Imagens da Terra e do Mar, música composta por Frederico de Freitas, aqui também na direção da Orquestra Sinfónica da Emissora Nacional.

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2: Olá, muito bom dia. RTP Antena 2. Passam 3 minutos e meio das 11 das 10 nos Açores. Obrigada por estar na companhia deste programa no final da manhã, nesta quarta-feira, dia 2 de setembro, hoje com escolha musical e com apresentação de André Lupi. E se a primeira destas 3 horas começou com música de Schubert, esta segunda de 3 horas também começará com música de Schubert, neste caso com a pianista, a grande pianista portuguesa Maria João Pires. Vamos ouvir dois impromptos do Deutsch 899, número de catálogo, o número 1 e depois o número 4.

A quase líquida música de Franz Schubert, este quarto imprompto do Deutsch 899, o número de catálogo de música de Franz Schubert. Antes disso, ouvimos também o primeiro imprompto, o primeiro e o quarto, ambos por Maria João Pires. Obrigada por estar na companhia deste programa no final da manhã na RTP Antena 2, hoje, quarta-feira, dia 2 de setembro, com escolha musical e apresentação de André Lupi. Passam agora 23 minutos das 11, das 10, nos Açores e mais tarde, pelas 19 horas, aqui nesta mesma rádio, haverá a transmissão de um concerto dos BBC Proms em torno dos clássicos americanos. E a primeira obra a ser interpretada não é um clássico, mas sim uma brincadeira em torno desse clássico. Estou a falar de Fanfarra para a Mulher Incomum, música de Joan Tower, isto naturalmente fazendo referência à Fanfarra para o Homem Comum, música de Aaron Copland, que é, aliás, o compositor que se segue neste concerto hoje às 19 horas, uma transmissão dos BBC Proms. Então, clássicos americanos que incluem, já ouvimos, Joan Tower, Aaron Copland, Gershwin, Bernstein e ainda Jerome Morris e William Grant Steele. Ora, este é também o ponto de partida, estes clássicos americanos. Não é bem americano, é mais ou menos 50-50. Estou a falar da Sinfonia do Novo Mundo, uma sinfonia que Antonino Dvorak escreveu quando esteve nos Estados Unidos da América. Ele foi para o Conservatório de Nova York, aí teve um cargo de direção. Ele esteve lá entre 1892 e 1895. Não deve ter sido uma estada fácil, assim, tão longe do seu país, do outro lado do Atlântico. E escreveu, então, naturalmente, esta música em que, por um lado, se sente muito a sua República Checa, hoje em dia, ou a Chequia Natal, mas também a influência da América. E a influência da América na música, não através de melodias pré-existentes, mas através daquilo que Antonino Dvorak encontrou como padrões rítmicos, harmónicos, melódicos, na música tanto afro-americana como dos nativos, como ele lhes chamou, os peles vermelhas. É então uma música que integra estes elementos americanos, daí a Sinfonia do Novo Mundo. Vamos ouvi-la na íntegra, com uma gravação daquelas fantásticas, com Fritz Reiner à frente da Orquestra Sinfónica de Chicago, uma gravação que já tem muitos anos, mas que tem uma captação francamente estupenda. Sinfonia do Novo Mundo, Fritz Reiner, música de Antonín Dvořák.

0: Final da arrebatadora Sinfonia do Novo Mundo, Opus 95 de Antonín Dvořák, aqui numa igualmente empolgante gravação que já tem 70 anos, com Fritz Reiner à frente da Orquestra Sinfónica de Chicago. E assim passamos de hora.
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Antena 2, muito boa tarde. Passam 6 minutos do meio-dia, das 11 nos Açores. Bem-vindo a esta terceira derradeira hora do programa do Final da Manhã, aqui na RTP Antena 2, hoje, quarta-feira, dia 2 de setembro, com escolha musical e apresentação de André Lupi. Ora, já terminámos e estivemos praticamente com boa parte da hora anterior com a Sinfonia do Novo Mundo de Antonín Dvořák, aqui a leitura, o ponto de vista de um europeu, neste caso da atual Chequia. Antonín Dvořák, quando esteve nos Estados Unidos da América e que escreveu esta música que combina naturalmente estes dois continentes. E isto a propósito do concerto que a partir das 19 horas estará aqui nesta rádio, um BBC Prom em torno dos clássicos americanos, clássicos que têm música de Copland, Gershwin, Bernstein, ainda Jerome Morris, William Grant Steele e Joan Tower, a começar aqui com este twist em torno

da fanfarra de um homem comum, música de Aaron Copland, mas a compositora decidiu fazer uma fanfarra para a mulher incomum. Vai ser a partir das 19 horas de hoje com Maren Alsop à frente da Orquestra Filarmonia. Ora, se estivemos com uma leitura, uma visão, uma perspectiva de um europeu sobre a música e sobre o continente americano, neste caso a América do Norte, vamos agora ficar com outra, mas a leitura de Peter Maxwell Davis, que esteve numa digressão com a orquestra da BBC e que houve assim uma série de mal-entendidos, e então ele decidiu fazer uma obra intitulada Mavis in Las Vegas, sendo que Mavis é aqui também uma mistura do seu nome, Maxwell Davis. Vamos ficar com Maxwell Davis à frente da orquestra da BBC com esta obra intitulada, Filarmónica da BBC, com esta obra intitulada Mavis in Las Vegas.

A divertida visão de um britânico aqui sobre os Estados Unidos da América, mais concretamente Peter Maxwell Davis com Mavis em Las Vegas, sendo que Mavis é aqui uma mistura dos seus dois nomes, de apelidos, uma obra que ouvimos aqui com o próprio compositor Peter Maxwell Davis à frente da Filarmónica de BBC, isto a propósito do concerto que a partir das 19 horas estará em direto aqui na sua RTP Antena 2, um BBC Prom com clássicos americanos que incluirão música de Joan Tower, Aaron Copland, Gershwin, Jerome Morris, Leonard Bernstein e William Grant Steele. Obrigada por estar na companhia deste programa final da manhã na Antena 2. Já não é manhã, já é tarde, pelo menos no continente e na Madeira. Passam praticamente 22 minutos do meio-dia, das 11, nos Açores. E vamos agora ficar, se há pouco estivemos com música de Antonín Dvořák, a sua visão também dos Estados Unidos. Agora vamos ficar com música portuguesa, com uma paixão também por esta região da Europa Central, a atual Chequia, ou República Checa. Estou a falar de Ukvaldi Sonata, uma sonata composta por Sérgio Azevedo, compositor português que tem esta paixão por esta cultura da Europa Central, nomeadamente a música de Leos Janáček, ponto de partida para esta sonata Ukvaldi, com 4 andamentos, que ouviremos aqui com Nuno Corte Real, à frente do Ensemble de Arcos, música de Sérgio Azevedo.

Estivemos com música de câmara portuguesa contemporânea composta em 2018 por Sérgio Azevedo. Aqui uma homenagem à cultura checa e em particular à música de Leos Janáček. Estivemos com a sonata Ukvaldi com o ensemble de arcos, mais concretamente com os músicos José Pereira no violino e Helder Marques ao piano. Música de Sérgio Azevedo que tem então esta paixão pela cultura checa. Estamos a aproximar-nos do final desta terceira e derradeira hora, do final da manhã na RTP Antena 2, hoje, quarta-feira, dia 2 de setembro, com escolha musical e apresentação de André Lupi, agora que passam 43 minutos do meio-dia, dos 11 nos Açores. E vamos agora ficar com música de cinema. A partir de um clássico da literatura de Charles Dickens, David Copperfield, foi feito um filme. Esse filme contou com a música de Malcolm Arnold, que aqui será interpretada pela Filarmónica da BBC, sob a direção de Ruman Gamba. Ficaremos com a suite do filme David Copperfield. Música então de Malcolm Arnold.

A brilhante e luminosa música de Malcolm Arnold para o filme David Copperfield, a partir do romance de Charles Dickens. Estivemos com o Ruman Gamba à frente da Filarmónica da BBC. Estamos mesmo a chegar ao final desta terceira e derradeira hora, deste final da manhã na RTP Antena 2, e vamos concluir como começámos, ou seja, com a Renegades Steel Band Orchestra, isto numa gravação que foi feita ao vivo aqui há já praticamente duas décadas na Folle Journée de Nantes, uma daquelas festas da música francesa em torno da música de Franz Schubert. E vamos ficar com concertos das marchas militares deste compositor, então pela Renegade Steel Band Orchestra.

0: Uma captação feita ao vivo na Folle Journée de Nantes com esta banda, com a Renegade Steel Band Orchestra, esta música ou estes instrumentos aqui em conjunto que vêm das Antilhas e que são uma espécie de tampas metálicas, naturalmente, com as frequências todas e daí ser possível tocar música de Franz Schubert, excertos do Deutsch 733, Marchas Militares de Schubert, aqui por esta curiosa banda. Assim chegamos ao fim desta hora. Fico na companhia de Inês Almeida, aqui na RTP Antena 2. Boa tarde.
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Muito boa tarde, bem-vindos à Tarde de Música na RTP Antena 2, entre as 13 e as 16. Começámos por escutar o Scherzo para a orquestra em Mi bemol maior, que Dmitri Shostakovich compôs entre 1923 e 24 e que dedicou a outro compositor russo, ele professor e musicólogo, Piotr Borisovich Ryazanov, em interpretação da Filarmónica da BBC, sob a direção do maestro John Stogordz. Seguimos com a música de câmara do norte-americano Sean Shepard, nascido no Nevada em 1979. Trata-se do singelo trio com piano Auf dem Meer, no mar, composto na primavera de 2024 para as celebrações do bicentenário da Companhia de Navegação de Hamburgo F. Leis. O trio divide-se em três andamentos de caráter programático. O primeiro, Im Hafen, no Porto. O segundo, Sie Reise, Viagem no Mar. E o terceiro, Zu Hause angekommen, Chegado a Casa. São intérpretes Myra Wang, no violino, Jan Vogler, no violoncelo e Matthias Kirchner-Reit, ao piano, nesta obra entre o tonalismo e o modernismo.

Termina desta forma repousada o trio com piano Auf dem Meer, no mar, do norte-americano Sean Shepard, em 2024. Dividido em Im Hafen, Sie Reise e Zu Hause angekommen, os títulos em alemão dos andamentos do trio com piano, porque se destinava às celebrações do bicentenário da Companhia de Navegação de Hamburgo, F-Leis. Interpretação de Myra Wang, Jan Vogler e Matthias Kirchnerheit. Com estreia em dezembro de 1876, em Praga, a Serenata para Cordas em Mi Maior, opus 22, foi composta por Antonín Dvořák ainda em 75, com preocupações de unidade formal refletidas na aplicação do princípio cíclico. Esta partitura de inspiração poética, caráter idílico e grande riqueza melódica revela a mestria de Dvořák ao lidar com formas compactas e fluidas. Os cinco andamentos curtos da serenata são em sequência moderato, tempo di valse, scherzo vivace, larghetto e finale allegro vivace. Toca a Camerata Bern sob a direção do violinista Antias Weithas.

A música de Dvorak, em 1875, estreada no ano seguinte, em Praga, Serenata para Cordas, em Mi Maior, opus 22, na interpretação da Camerata Bern, sob a direção da violinista Antje Weithaus. Thomas Alexander Erskine, sexto conde de Kelly, estudou com Stamitz em Mannheim, tornou-se um famoso violinista e era o orgulho dos seus compatriotas escoceses. Assim é descrito um dos compositores britânicos ligados ao círculo de Carl Friedrich Abel e Johann Christian Bach, durante o tempo em que ambos organizavam os concertos Bach-Abel em Londres, entre 1765 e 1782. Publicada na coleção Seis Sonatas para Dois Violinos e um Baixo, de 1769, escutemos a Sonata em Trio número 6, em Sol Maior, de Thomas Erskine, dividida em Andantino e Tempo Diminueto. A interpretação é do grupo La Rêveuse.

Música de origem escocesa, mas tocada em Inglaterra, Thomas Alexander Erskine escreveu esta sonata em trio em sol maior, que foi estreada em Londres em 1769, publicada também num conjunto de 6 sonatas para 2 violinos e baixo. A interpretação aqui do grupo La Rêveuse. Escrito em 1684 para o funeral do professor e diretor da Thomas Schule de Leipzig, ainda escutaremos nesta hora da tarde de música na Antena 2 o moteto a 5 vozes Komm Jesu Komm de Johann Scheller sobre poema de Paul Timmisch. A interpretação dos Rheinische Kantorei sob a direção de Edzard Burkhardt.

0: Come Yes, o Come, moteto a cinco vozes de Johann Schella para as exéquias do diretor da Thomas Schule de Leipzig, Jakob Thomasius, em 1684. Edzard Burchard dirigiu o grupo Rheinische Kantorei. Até já.
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0: Mais uma vez, muito boa tarde. Está na companhia da RTP Antena 2, esta tarde de música que se prolongará até às 16 horas e onde agora recordamos o concerto para flauta e harpa em Dó Maior de Mozart, na interpretação que junta as solistas Anna Besson e Clara Isambert ao grupo A Nocte Temporis, sob a direção de Reinoud van Mechelen. O concerto nasceu de uma encomenda do Duque de Guine, Adrien Louis de Bonnières, que desejava tocá-lo com a filha, a harpista Marie-Louise Philippine. Mozart, entusiasmado com a qualidade dos dois intérpretes, escreveu uma obra charmosa, a única em que usou harpa, completando-a em 1778. Dividiu-a em Allegro, Andantino e Rondò Allegro.

Uma das obras mais célebres e mais queridas de Wolfgang Amadeus Mozart, concerto para flauta e harpa em Dó Maior, Cachol 299, apresentado em Paris no ano de 1778. Escutamos aqui a flautista Anna Besson e a harpista Clara Isambert com o agrupamento A Nocte Temporis, sob a direção de Reinoud van Mechelen. Esta hora de música na tarde da RTP Antena 2 só dá concertos. O próximo é do inglês Malcolm Arnold, em 1954. Concerto para órgão e orquestra, escrito para o multi-instrumentista e maestro australiano Dennis Vaughan e para o novo órgão da Royal Festival Hall de Londres, concebido por Ralph Downes. A partitura prevê uma orquestra ao estilo de Handel, com cordas, três trompetes e timbales. A fanfarra inicial dá-lhe um toque inequivocamente barroco, que se articulará com os elementos característicos da escrita de Arnold e os momentos mais delicados da obra, nomeadamente a emotividade do segundo andamento, o lento. No final, o allegretto. No allegretto é o órgão que assume a liderança técnica e expressiva. Ao órgão está James Orford nesta gravação, acompanhado pela London Choral Sinfonia, sob a direção de Michael Waldron.

Escutámos o festivo Concerto para Órgão e Orquestra Opus 47 de Malcolm Arnold em 1954, pensado para o organista Dennis Vaughan e para, neste caso, a festa foi por causa da celebração, da inauguração do novo órgão da Royal Festival Hall em Londres. Nesta gravação, o solista foi James Orford, acompanhado pela London Choral Sinfonia, sob a direção de Michael Waldron. No período em que Telemann foi concertino e também mestre de capela em Eisenach, entre 1708 e 1712, representou um desafio colocado pelas performances do compositor ao lado do colega e violinista virtuoso Pantaleon Hebenstreit. Saldou-se positivamente na escrita de vários concertos para dois violinos, cordas e baixo contínuo. Um deles é o concerto em Dó Maior, TWV 52 C2, que tem no Allegro inicial uma aria da capo e no Alla Breve final a influência de Corelli, mostrando a prevalência da escola italiana nos primeiros concertos de Telemann. O andamento intermédio, o lento, é um adagio. Esta interpretação conta com os violinistas Julia Huber e Martin Jopp e a Orquestra Barroca L'Orfeo, sob a direção de Karin van Heerden.

E assim foi, uma hora toda ela preenchida com concertos, primeiro Mozart, depois Malcolm Arnold e agora Georg Philipp Telemann. Este concerto para dois violinos, cordas e baixo contínuo em Dó maior, referência TWV 52C2. Tocaram Julia Huber e Martin Jopp com a Orquestra Barroca L'Orfeo sob a direção de Karin van Heerden. Mesmo no fecho desta hora, até às 3 da tarde, uma canção de Herbert Howells, A Golden Lullaby, publicada em 1920, sobre texto de Thomas Dekker. The Mira Ensemble, com Nick Salwy ao piano e Tom Edney na direção.

0: Chegámos às 3 horas e praticamente 2 minutos ao som de A Golden Lullaby, uma canção de Herbert Howells, interpretada pelo Mira Ensemble, com Nick Solway ao piano e Tom Edney na direção. Até já.
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0: Estamos de volta nesta tarde de música na RTP Antena 2 até às 16. Começamos com Nancy Dalberg, a dinamarquesa que foi aluna de Johann Svendsen e depois de 1913 também de Carl Nielsen. Nancy financiou ela mesma o seu primeiro concerto público em 1915 e de então em diante continuou a organizar concertos onde apresentava as suas composições. A linguagem predominante é ancorada no final do romantismo, mas com uma visão mais inovadora e subjetiva da tonalidade e do desenvolvimento temático. As duas peças fantasias para violino e piano são partituras de 1922, onde se revela a voz moderna de Nancy Dalberg, em especial na evolução melódica dos motivos, com influências do impressionismo francês. Nicolas d'Autricourt no violino e Martin Kvist Hansen no piano

Música de câmara da dinamarquesa Nancy Dalberg, nascida em 1881 e falecida em 1949. Duas peças fantasias para violino e piano, Agitato ma marcato e Scherzo grazioso, por Nicolas d'Autricourt e Martin Kvist Hansen. Agora, a música de câmara com a Gabriel Fauré. O Quinteto com Piano número 1 de Fauré é dedicado ao violinista Eugène Ysaÿe. O compositor trabalhou nessa obra desde 1887 até 1905, obtendo uma partitura que se enquadra no período mais contido e rarefeito da sua produção, onde o estilo romântico já se dilui nas novas estéticas do século XX. Quarteto Ysaÿe e o próprio Gabriel Fauré estrearam este Opus 89 em Bruxelas, no ano de 1906. Nós escutaremos a interpretação do pianista Heinrich Alpers e do quarteto Schumann. Andamentos, molto moderato, adagio e allegretto moderato.

O pianista Heinrich Alpers e o quarteto Schumann interpretaram o Quinteto com Piano número 1, Opus 89, de Gabriel Fauré, estreado em 1906, portanto, há exatamente 120 anos. Jules Maton, compositor francês, nascido em 1988, discípulo de John Corigliano, é também pianista, improvisador e escritor, formado na Juilliard School de Nova York. A sua sonata para guitarra solo data de 2022. Em três andamentos, Maton faz suceder a uma dança veloz e virtuosa, feita de notas repetidas e outros efeitos, uma passacaglia que se lança em harmonias sinuosas e por vezes bizarras, e finalmente um movimento perpétuo, constituído por arpejos curtos, que regressa ao tema inicial da peça para uma interação intensa com um novo motivo. O guitarrista nesta gravação é Gabriel Bianco.

0: Última peça nesta tarde de música da RTP Antena 2, sonata para a guitarra solo de Jules Maton pelo guitarrista Gabriel Bianco. A rematar as sugestões de agenda, primeiro, o Opera Fest hoje está na Cinemateca Portuguesa com a projeção da Turandot de Franco Zeffirelli às 19 horas. Aqui na RTP Antena 2, também às 19, mais um Prom BBC. Este é o dos clássicos americanos, pelo Marcus Roberts Trio, com a Orquestra Filarmonia sob a direção de Marion Alsop. Obras de John Tower, Aaron Copland, George Gershwin, Jerome Morris, Leonard Bernstein, William Grant Steele e é tudo. De novo, uma última obra de Leonard Bernstein. Por fim, o Musas, Festival das Artes de Conímbriga, regressa à Condeixa Nova entre 2 e 26 de setembro sob o tema Terra, com mais de 10 iniciativas que incluem concertos, visitas orientadas e uma exposição. A 7ª edição do festival decorre em diversos espaços, como o Museu Nacional de Conímbriga, as Ruínas de Conímbriga, o Museu Portugal Romano em Sicó, o Conímbriga Hotel do Passo e, pela primeira vez, na localidade de Alcabideque. O festival inicia-se com a exposição de fotografia Perspectivas Aéreas de Conímbriga, de Hugo Matos, no Museu Nacional de Conímbriga, e amanhã, quinta-feira, dia 3, realiza-se o espetáculo A Música e a Obra de Fernando Namora, que integra também as jornadas Fernando Namora e junta o quarteto de cordas da Orquestra Clássica do Centro ao ator Guilherme de Bastos Lima, no Conímbriga Hotel do Passo. Muito boa tarde, até amanhã.
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3: Leonard Bernstein. Um músico sem fronteiras.
4: Music is never about anything. Music just is.
3: Leonard Bernstein nasceu judeu em Lawrence, no Massachusetts, em agosto de 1918. A avó insistiu para que lhe dessem o nome de Lewis, mas os pais sempre lhe chamaram Leonard, e mais tarde, na adolescência, ele próprio assumiria definitivamente esse nome. Para os amigos, era simplesmente Lenny. Não havendo tradição musical familiar, a música durante os primeiros anos de vida de Leonard Bernstein limitava-se aos serviços religiosos a que assistia com a família. Não ocupava um lugar muito importante. Até que apareceu um piano. Bernstein tinha cerca de 10 anos e lembra-se de como foi quando tocou pela primeira vez no piano da tia Clara.
5: I remember touching this thing the day it arrived. Just and going mad. And I knew from that moment to this that music was it. And there was no question.
3: Aquele piano mudou a vida de Bernstein. Quando lhe tocou pela primeira vez, teve a certeza do que queria. Sentado ao piano, Leonard Bernstein começou a interessar-se cada vez mais pela música, que deixou de ser apenas um passatempo. De tal forma que acabou por transformar a música numa forma de estar. O pai não via com bons olhos esse interesse e tentou desencorajá-lo. A música deixou de ser apenas uma atividade para Leonard, passou a ser uma paixão. Tocar, descobrir, experimentar. Depressa quis tocar as suas próprias notas e não as dos outros.

Com 14 anos, apresenta-se pela primeira vez em público no Conservatório de Nova Inglaterra e dois anos depois estreia-se como solista com a Orquestra Boston Public School. Uma grande influência para Leonard Bernstein foi George Gershwin. Quando Gershwin morreu, Leonard Bernstein era consultor musical num campo de férias e, indo contra a vontade do diretor, interrompe o almoço, senta-se ao piano e toca o segundo prelúdio de Gershwin em forma de homenagem.

Em 1935, Leonard Bernstein entra em Harvard. Tem 17 anos. É um bom estudante e intelectualmente curioso. Interessa-se por literatura, filosofia, teatro, línguas. Em Harvard, conhece Dimitri Mitropoulos, que terá tido a sua influência na decisão de se tornar maestro. Em Harvard, Leonard Bernstein obtém não só formação musical, mas uma formação humanista e começa a perceber que a música não existe sozinha. A música conversa com a poesia, a política, a religião, o amor, a sociedade. Bernstein será um músico que nunca aceitará a separação rígida entre a chamada música erudita e tudo aquilo que acontece fora da sala de concertos. O jazz, a Broadway, o cinema, as músicas populares judaica-latino-americana.

0: Em 1937, Leonard Bernstein senta-se ao lado de Aaron Copland num recital em Nova York. Copland convida-o para a sua festa de aniversário, onde Leonard Bernstein impressiona os convidados tocando as variações para piano de Copland. Aaron Copland viria a tornar-se uma das principais figuras para Bernstein, que o considerava como sendo o mais parecido que chegou a ter como professor de composição.
1: I've never in my life studied composition with a great composer. The closest I ever came to that was with Aaron Copland, whom I met by accident on his birthday.
0: Na música de Copland, Leonard Bernstein encontrou uma música que soa à América. Encontra nele um compositor americano que não tenta esconder a sua identidade. Copland viria a tornar-se um grande amigo até final da vida.

0: Depois de Harvard, Leonard Bernstein ingressa no Curtis Institute of Music, em Filadélfia, e começa a estudar direção de orquestra com Fritz Reiner, maestro conhecido pela disciplina rígida, de precisão e clareza. Leonard Bernstein, contudo, era um jovem cheio de energia e de ideias. Para Bernstein, um maestro tem de sentir a música, mas tem também de conseguir fazer com que uma orquestra inteira a sinta com ele. Leonard Bernstein considera que a música é sentimento. É a forma como nos sentimos quando a ouvimos. E há sentimentos que não conseguimos expressar por palavras. E aí, a música fala por nós.
1: Music, it's the way it makes you feel when you hear it. If it makes us change inside and have all those different good feelings that music can make you have, then you're understanding it. We have feelings that are so deep and so special that we have no words for them. And that's where music is so marvelous. Because music names them for us. And the most wonderful thing of all is that there's no limit to the different kinds of feelings music can make you have.
0: A música consegue tocar-nos, consegue proporcionar diferentes sensações. E o maravilhoso é que não há limites para todos os sentimentos que a música consegue provocar. E isso faz parte do papel do maestro. Leonard Bernstein entende que a direção de orquestra é comunicação e percebe muito cedo que o seu corpo pode falar. O Bernstein maestro não marca apenas compassos, sente e comunica a música. Uma mão pode marcar um tempo, um olhar pode pedir uma entrada. Um movimento do corpo pode mudar a intensidade de uma frase. Para Leonard Bernstein, a música é movimento, está sempre a dirigir-se para algum lado. E esse movimento diz-nos mais sobre como nos sentimos do que as palavras.
1: Music is movement, always going somewhere, shifting and changing and flowing from one note to another. And that movement can tell us more about the way we feel than a million words can. And that's where music is so marvelous.

Após deixar o Curtis Institute, Leonard Bernstein vai viver para Nova Iorque, sustentando-se a dar aulas de piano, a treinar cantores. Fez também transcrições de jazz, publicando os trabalhos sob o nome de Lenny Amber, fazendo alusão ao significado em alemão da palavra Bernstein, âmbar. Em abril de 1942, Leonard Bernstein estreia no Instituto de Arte Moderna em Boston a sua primeira obra publicada, a Sonata para Clarinete e Piano, dedicada a David Oppenheim.

Pouco depois de se formar em Harvard, Leonard Bernstein fez um esboço para o que ele descreveu como canção hebraica para soprano e orquestra, baseada num texto do livro das Lamentações. No entanto, largou a escrita e mergulhou nos estudos de direção de orquestra no Curtis Institute of Music. Anos depois, quando pensa em compor algo orquestral de grande escala, percebeu que afinal a sua antiga canção hebraica seria uma boa conclusão, uma conclusão lógica, para os dois andamentos que havia escrito. Em 1942, surge a primeira sinfonia de Leonard Bernstein, Jeremiah.

Em 1943, tudo mudou. Ainda sem estrear a sua primeira obra sinfónica, Leonard Bernstein é chamado a substituir Bruno Walter para dirigir a Filarmónica de Nova York num concerto no Carnegie Hall.

Sendo judeu, a tradição judaica, a Bíblia, a ideia de sofrimento, de exílio e de esperança são temas importantes para Leonard Bernstein. Jeremiah estreou em janeiro de 1944 na Mesquita da Síria, em Pittsburgh, na Pensilvânia, com o próprio Bernstein à frente da Orquestra Sinfónica de Pittsburgh. Jeremiah, Jeremias, é uma obra programática que segue a história bíblica do profeta Jeremias. O terceiro mandamento utiliza textos do Livro das Lamentações da Bíblia Hebraica, cantados por um meio-soprano.

A primeira sinfonia de Leonard Bernstein estabeleceu não só como um sinfonista americano, mas marcou também o início de uma exploração musical e dramática de um tema que continuaria a inspirar muitas das suas principais obras ao longo da carreira. Com Jeremiah, Bernstein afirma que a sua música quer dizer alguma coisa.

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2: RTP Antena 2, são 5 da tarde, 4 horas nos Açores. O Jornal de 2, com a edição de Augusta Henriques.
3: A União Europeia e a NATO garantem estar unidas contra as ameaças russas depois do incidente no aeroporto de Leipzig. A maioria das crianças e jovens portugueses que navegam na internet afirmam já ter tido contacto com o discurso de ódio. Neste jornal vamos espreitar o ecrã do Festival de Cinema de Veneza e saber da primeira edição do Prémio Nuno Abcassis Cidades UCLA. Boa tarde, sejam bem-vindos ao Jornal da 2. E começamos com uma informação de última hora. O Chega vai mesmo avançar com uma moção de censura ao governo de Luís Montenegro. O anúncio acaba de ser feito em conferência de imprensa pelo líder do partido, André Ventura. O Chega tem por base nesta moção de censura a atuação do ministro da Administração Interna. Segundo o presidente do Chega, há suspeitas evidentes que comprometem a continuação do ministro da Administração Interna no governo e que justificam, na opinião do Chega, esta moção de censura ao executivo de Luís Montenegro. A Presidente da Comissão Europeia garante que os 27 estão determinados na defesa dos Estados-membros contra qualquer ameaça da Rússia. A partir da Irlanda, onde estiveram reunidos de forma informal os ministros dos Negócios Estrangeiros dos 27, Ursula von der Leyen deixou uma mensagem para Moscovo, uma posição assumida a nível europeu, depois de Berlim ter confirmado que a Rússia foi responsável pelos drones encontrados no aeroporto de Leipzig.
4: Leipzig marks a new escalation.
5: Leipzig marca uma nova escalada em solo europeu diretamente atribuída à Rússia, mas faz parte de um padrão mais amplo de incidentes cada vez mais perigosos. Incursões repetidas no nosso espaço aéreo, drones que paralisam os nossos aeroportos, interferências nas nossas infraestruturas críticas. Os europeus enfrentam a dura verdade de que esta é a nova normalidade. Temos de agir e isso significa estar prontos para responder à imprudência da Rússia de forma mais rápida e eficaz. Devemos tratar a nossa infraestrutura como alvos na linha da frente e protegê-los em conformidade, e apoiaremos qualquer Estado-membro que seja atacado pela Rússia.
3: Ursula von der Leyen afirmou ainda que a NATO está ao lado da Comissão Europeia nesta defesa contra as ameaças russas, que pode passar pelo agravamento das sanções. Os drones encontrados no aeroporto de Leipzig, Alexandra Sofia Costa, estão a provocar também uma crise diplomática entre a Alemanha e a Rússia.
5: Um dia depois de Berlim ter anunciado medidas de retaliação contra a Rússia, o Ministério dos Negócios Estrangeiros do país convocou o encarregado de negócios alemão em Moscovo. Foi chamado este responsável diplomático ao Ministério. A diplomacia russa no Telegram justifica este pedido por considerar que estão em prática ações e declarações antirrussas por parte das autoridades alemãs. Entretanto, o jornal Süddeutsche Zeitung, um jornal do sul da Alemanha, escreve que as autoridades já identificaram dois suspeitos ligados ao ataque com drone no aeroporto de Leipzig. mas dificilmente, diz a notícia, vão conseguir detê-los. O jornal diz que as investigações sobre os dois homens, um cidadão letão nascido na Rússia e um cidadão russo da Bielorrússia, sustentam as alegações do governo alemão de que a Rússia esteve por trás deste incidente. Ambos já são conhecidos pelas autoridades. Os investigadores reconstituíram a entrada e a saída destes homens na Alemanha. Um deles tinha passaporte italiano. Ambos estão já fora do espaço europeu.
3: E continua no terreno os ataques entre a Rússia e a Ucrânia. Esta quarta-feira, o ministro ucraniano da Defesa revelou que as forças armadas do país atingiram 12 refinarias russas durante o passado mês de agosto. Foram também atacadas centrais de distribuição de gás, depósitos de petróleo e duas fábricas de produção de armamento. Portugal vai ponderar casos

0: Adolescentes dos 16 aos 17 anos, esta percentagem sobe para os 72%. O relatório foi elaborado com base nas respostas de 2.111 crianças e jovens dos 9 aos 17 anos. Cláudia Aguiar Rodrigues.
1: A exposição a discursos de ódio aumenta com a idade. Segundo o relatório Novos Usos e Novos Riscos, a maior percentagem desta exposição está entre os jovens dos 16 aos 17 anos. Os conteúdos incluem mensagens agressivas dirigidas a pessoas ou a grupos com base no género, etnia, religião, nacionalidade, orientação social ou deficiência. O relatório identifica ainda a exposição ao que considera serem novos conteúdos, onde se incluem teorias da conspiração, imagens violentas, drogas e autoagressão. No caso das teorias da conspiração, a percentagem ultrapassa os 40% entre os jovens dos 16 aos 17 anos. As diferenças entre rapaz e raparigas só se registam quando em causa está a condição socioeconómica. O documento identifica que a maior parte dos conteúdos não são pesquisados intencionalmente pelos utilizadores, atribuindo às plataformas a responsabilidade da circulação deste tipo de mensagens.
0: Dados que fazem parte do estudo Kids Online, que foi realizado em toda a União Europeia. Outra conclusão deste relatório é que 85% das crianças e jovens portugueses já utilizaram ferramentas de inteligência artificial generativa, sendo os trabalhos escolares uma das principais utilizações da inteligência artificial. A histórica tapeçaria de Bayeux já está em Londres. A viagem desde França foi preparada ao detalhe, reunindo vários especialistas em arte antiga e história. A viagem deste centenário tapete de Paris para Londres, Inês Linhares Dias, marca também a aproximação diplomática entre os dois países.
2: Foi um processo mais longo do que o Brexit, chegou mesmo a dizer, em tom de brincadeira, o presidente francês Emmanuel Macron. E, de facto, foram precisos quase 1000 anos para a tapeçaria de Bayeux regressar ao seu país de origem. A peça do século XI retrata a Batalha de Hastings, que deu aos normandos o controle da Inglaterra. A Operação Militar de 1066 foi comandada por Guilherme o Conquistador, o segundo da Normandia. São quase 70 metros de bordados em linho e lã, com 9 painéis onde estão retratadas 58 cenas, 626 personagens e 202 cavalos. Os números são impressionantes, mas mais impressionantes são os detalhes sobre a vida na época que esta obra revela. Talvez por isso o Reino Unido já tivesse demonstrado vontade de a receber em 1953 e 1966. Só agora, em 2026, é que chega ao território britânico, depois de garantidas as condições para um transporte seguro. A tapeçaria de Bayeux atravessou o Canal da Mancha de caminhão numa caixa dupla anti-vibração, capaz de reduzir até 96% os solavancos da viagem. A grande inimiga de peças como esta, a umidade, é controlada ao segundo. A obra é apresentada oficialmente hoje no British Museum, mas só estará disponível ao público a partir de 10 de setembro para quem conseguir bilhete. A corrida foi grande, mas este tapete poderá ser visto em Londres até julho de 2027.
0: A chegada desta tapeçaria a Londres proporcionou também o primeiro encontro entre o presidente francês, Emmanuel Macron, e o novo primeiro-ministro britânico, Andy Burnham, que contou também com a presença do rei Carlos III. O British Museum descreve a exposição desta tapeçaria como um empréstimo histórico. A partir de 21 de outubro vão ser postos à venda mais bilhetes para apreciar esta tapeçaria, considerada uma das maravilhas do mundo medieval. O melhor do cinema que se faz pelo mundo volta a encontrar-se em Veneza para a edição 83 do festival. Por entre estreias e regressos, o cartaz apresenta apenas um documentário entre os 20 filmes a concurso. Tiago Alves é o enviado especial da Rádio Pública à Veneza.
3: Entre 21 candidatos ao Leão de Ouro surge o novo filme do realizador irlandês Martin McDonagh. Já foi premiado com o Leão de Ouro, ele regressa ao festival com Wild Horse Nine, comédia negra ambientada na Ilha de Páscoa nas vésperas do golpe de Estado no Chile em 73. O cineasta Werner Herzog apresenta Bucking Fastard, produção que junta as irmãs Rooney e Kate Mara. Casey Affleck concorre com o mistério gótico Company, enquanto Lance Oppenheim está estreia-se na competição com Primetime. Robert Pattinson interpreta um jornalista de televisão.

0: O francês Florian Zeller regressa à Veneza com o thriller psicológico Bunker, protagonizado por Javier Bardem e Penélope Cruz. Há mais dois filmes franceses na competição, de Cédric Kahn e Stéphane Brisé. Entre os cineastas italianos a concurso estão Nanni Moretti, Eduardo De Angelis, Andrea Palaoro e Paolo Stripoli. O contingente asiático na seleção oficial inclui filmes do japonês Hirokazu Koreeda e do sul-coreano Lee Shang-Dong. Na abertura oficial é exibido Ink, drama biográfico de Danny Boyle sobre a consolidação do império mediático de Rupert Murdoch. O festival adicionou nos últimos dias NASA, realizado pela dupla israelita Yuval Abraham e Rachel Zor. É o único documentário entre os 21 filmes em competição este ano. Há um ano, a voz de Indra Jab, que conta a história das últimas horas de uma menina palestiniana presa num automóvel sob fogo israelita e que acabou por morrer, recebeu o grande prémio do festival e abriu um amplo debate sobre a intervenção militar de Israel. O mesmo pode suceder com NASA, que foi filmado durante a noite nos telhados de Tel Aviv e revela em detalhe os sistemas do exército para abater alvos militares e civis palestinianos.
1: Tal como é habitual, esta edição do Festival de Veneza terá ainda vários homenageados. O enviado especial da Rádio Pública, Tiago Alves, dá conta de que entre eles está o realizador português, Pedro Costa, que vai receber o prémio de cinema Robert Bresson e o prémio Carreira para George Clooney.
0: O ator, realizador, também produtor norte-americano, George Clooney, a estrela de cinema, vai receber o Leão d'Or de carreira. Alberto Barbera, o diretor do Festival de Veneza, justificou a escolha dizendo que Clooney construiu uma carreira marcada pela versatilidade, transitando entre géneros como o drama, o thriller, a comédia e a ficção científica. Clooney é um cineasta e ator que aprecia o Festival de Veneza. Grande parte dos filmes que realizou ou protagonizou em anos recentes foram exibidos primeiro em estreia na Grande Mostra Italiana. Foi assim no ano passado com Jay Kelly. Clooney recebe o Leão de Ouro honorário e junta-se a cineastas, atores como Peter Weir, Catherine Deneuve, Jamie Lee Curtis, Sigourney Weaver, Pedro Almodóvar e Werner Herzog, que foi distinguido no ano passado. O cinema português merece também uma distinção especial nesta mostra, através de Pedro Costa. Vai receber o prémio de cinema Robert Bresson com o patrocínio da Santa Sé. É o único prémio de cinema atribuído pelo Vaticano. Pedro Costa regressa à Veneza, onde já apresentou os filmes O Sangue, Ossos e Onde Jaz o Teu Sorriso. Antes de Pedro Costa, este prémio de cinema foi atribuído, por exemplo, a Marco Bellocchio, Lucrecia Martel, Ken Loach, Walter Salles, Wim Wenders e Theo Angelopoulos. Finalmente, há espaço para celebrar um clássico do cinema da lusofonia na secção de Veneza Clássicos, com exibição da versão restaurada pela Cinemateca de Os Olhos Azuis de Ionta, do guineense Flora Gomes.
1: Esta é a edição 83 do Festival de Cinema de Veneza e termina a 12 de setembro. A UCLA, a União das Cidades Capitais de Língua Portuguesa, está a promover a primeira edição do Prémio Nuno Cruz Abcassis. O galardão destina-se a homenagear o mentor desta instituição e a reconhecer projetos de mérito desenvolvidos pelas cidades, como explica Paula Leal Silva, secretária-geral adjunta da UCLA.
2: A iniciativa obedece, efetivamente, àquilo que é o verdadeiro mandato da UCLA, que é a promoção da língua portuguesa enquanto elo de ligação fulcral entre todos os seus membros. Como sabe, o engenheiro Nuno Cruz Abcassis foi o mentor e o criador desta instituição, desta nossa instituição, e este prémio visa homenagear as nossas cidades e também homenagear, evidentemente, o nosso grande mentor, que foi o Eugênio Cruz Abcassis, que em 1985 criou esta instituição, que prefez já 40 anos de atividade.
1: O prémio Nuno Cruz Abcassis Cidades UCLA será atribuído em quatro categorias. Nesta primeira edição é contemplada a categoria de Cultura e Língua Portuguesa. As candidaturas podem ser apresentadas até ao dia 15 de novembro. O projeto vencedor depende da decisão do júri, explica a embaixadora Paula Leal Silva, secretária-geral adjunta da UCLA.
2: As cidades vão apresentar projetos que tenham sido desenvolvidos sob esta temática e depois o júri, que é constituído pelo secretário-geral da UCLA, pelo professor Dr. José Augusto Cardoso Bernardes da Universidade de Coimbra e pelo nosso responsável pelo setor da cultura, que é o arquiteto Manuel Sousa Guedes, esse júri deliberará, de acordo com os termos descritos no regulamento do concurso, qual é a cidade que merecerá ganhar esse galardão. Nós também temos outras temáticas que a cada ano serão chamadas à colação. Desta primeira vez foi a cultura em língua portuguesa, temos também desenvolvimento social e também transição verde e turismo. São temas desejavelmente com um alcance relativamente lato, não é? Porque nós não queremos cingir nem constranger as cidades a temas demasiado específicos e, portanto, queremos dar essa liberdade às cidades e achamos que é relevante do ponto de vista do estímulo para o futuro e do ponto de vista do trabalho que a UCA também quer ajudar a promover nas cidades em relação a estas temáticas tão relevantes da vida em sociedade urbana.
1: O concurso está aberto desde ontem. O regulamento pode ser consultado na página da UCLA na internet. A cidade vencedora da primeira edição do Prémio Nuno Cruz Abcassis Cidades UCLA será conhecido no próximo dia 15 de dezembro. Uma nota com o rosto da cantora cabo-verdiana Cesária Évora foi eleita a melhor nota africana em circulação de 2026 num concurso internacional. Concorreram notas de 42 países africanos. De acordo com o organizador do concurso, o International Bank Note Society, esta distinção destaca o desempenho e o valor cultural da nota, bem como a forma como o Banco de Cabo Verde representa a história e a identidade do país através da moeda. A nota com o rosto de Cesária Évora é de 2 mil escudos de Cabo Verde. Foi emitida em 2024 para, segundo o Banco Nacional de Cabo Verde, prestar homenagem a uma figura incontornável da cultura cabo-verdiana e embaixadora além fronteiras. A cantora morreu aos 70 anos em dezembro de 2011. Morreu o ator e diretor brasileiro Gracindo Júnior, tinha 83 anos. A morte foi confirmada pelo filho do artista, Pedro Gracindo, num portal brasileiro. A causa do óbito não foi divulgada. O ator morreu em casa, no Rio de Janeiro. Gracindo Júnior completou mais de 6 décadas de carreira no teatro, televisão, rádio e cinema. Esteve entre os artistas que participaram na inauguração da TV Globo em 1965, tendo sido contratado pela televisão ainda em dezembro de 64, meses antes da estreia. Na televisão participou de novelas como Rosinha do Sobrado, Padre Tião, A Rainha Louca, A Próxima Atenção, Os Ossos do Barão, O Bem Amado, Casarão e Dona Beija, entre outras produções. O Jornal de 2 regressa à rádio amanhã, depois das 5 da tarde. Esta e todas as outras edições estão disponíveis na internet.
0: O Jornal de 2 com a edição de Augusta Henriques. Amanhã as temperaturas voltam a subir, sobretudo as máximas. O vento será, em geral, fraco, esperando-se períodos de alguma nebulosidade na região sul e no litoral norte e centro durante a manhã. Para os Açores, estão previstos aguaceiros fracos, na Madeira céu em geral pouco nublado e vento fraco a moderado.
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0: 5 horas mais 19, quase 20 minutos, 4h20 nos Açores. Bem-vindas e bem-vindos ao programa do final da tarde na RTP Antena 2 com João Rodrigues Pedro.

A voz da mezzo-soprano Aygül Ahmetshina a abrir o programa do final da tarde da RTP Antena 2 com o acompanhamento ao piano de António Papano. Morrer Fatal é o título da canção que ouvimos, da autoria de uma compositora russa radicada nos Estados Unidos, Helena Russanova, escrita especificamente para o novo álbum de Ahmetshina, que se tornou mundialmente famosa aos 21 anos ao interpretar o papel de protagonista da Carmen de Bizet na Royal Opera House. Aygül Ahmetshina nasceu em 1996 numa aldeia da região russa do Basquiristão e é hoje uma das novas estrelas do universo operático, graças sobretudo aos desempenhos na obra-prima de Bizet, que levaram aos grandes palcos internacionais não só a Covent Garden, mas também, por exemplo, à Metropolitan Opera de Nova York. Morrer Fatal é também a designação do seu segundo álbum, editado há poucos dias pela Decca, e que reúne uma coleção de canções em várias línguas de autores tão diversos como Carlos Guastavino, Maurice Ravel, Tchaikovsky, Gershwin, Benjamin Britten ou Kurt Weill, entre outros. Canções que, na visão de Ahmetshina, redefinem a imagem da mulher fatal em constante transformação, com toda a sua complexidade. Uma mulher que pode ser simultaneamente emotiva, forte, vulnerável ou sedutora. Escutemos ainda uma outra peça deste disco, justamente do compositor que lançou para a ribalta Aygül Ahmetshina, Les Adieux de l'Hôtesse Arabe. As Despedidas da Estalajadeira Árabe é uma canção de Georges Bizet, com texto extraído da obra poética Les Orientales, de Victor Hugo, e no qual a protagonista tenta seduzir, sem sucesso, um viajante a permanecer na sua estalagem, algures num deserto do norte de África, para desfrutar dos prazeres que a estadia lhe pode proporcionar.

As despedidas da estalajadeira árabe, Les Adieux de l'Hôtesse Arabe, canção de Georges Bizet, de 1866, sobre um poema de Victor Hugo, pela mezzo Aigul Ahmedchina, acompanhada ao piano por António Papano. Mais um excerto de Mujer Fatal, o novo álbum da cantora, que em dezembro próximo vai vestir a pele de Dalila, na ópera de Camille Saint-Saëns, e numa produção do MET com transmissão no ecrã do grande auditório da Fundação Calouste Gulbenkian. A próxima peça carrega também esse simbolismo de libertação da mulher e ao mesmo tempo de triunfo sobre a injustiça. Para as diferentes versões da sua única ópera, Beethoven compôs 4 aberturas, 3 delas com o título Leonora e aquela que habitualmente se ouve nas encenações de Fidelio. No entanto, a abertura Leonora número 3 permanece também no repertório orquestral como peça isolada. O trio formado por Yo-Yo Ma, Leonidas Cavacos e Emmanuel Ax lançou em 2021 um projeto discográfico que na verdade tinha começado em palco no Tanglewood Music Festival nos Estados Unidos, projeto esse que consiste na interpretação das sinfonias de Beethoven em arranjos para trio de piano, violino e violoncelo. Designado Beethoven for Three, o projeto conheceu agora o seu 5º capítulo, contando com um convidado, o violetista Antoine Tamesti. Além da 3ª sinfonia, a heroica, os 4 músicos apresentam ainda neste registro uma versão inédita dessa 3ª abertura, Leonora.

A terceira abertura, Leonora, de Beethoven, num arranjo para quarteto com piano, por Leonidas Cavacos no violino, Yo-Yo Ma no violoncelo, Antoine Tamisti na viola e Emmanuel Ax ao piano. Um arranjo da autoria do pianista Shai Vosna, incluído no quinto volume da série Beethoven for Three, projeto iniciado há 5 anos e que oferece uma nova perspectiva sobre as obras orquestrais do compositor alemão, interpretadas em versões para trio com piano, mas que neste caso contou ainda com um quarto elemento convidado, o referido violetista francês Antoine Tamisti. A caminho das 6, damos nota agora da transmissão na RTP Antena 2 de mais um concerto da temporada dos Proms a partir das 7 e que vai juntar em palco a Orquestra Filarmonia e a maestrina Marin Alsop, num programa dedicado a clássicos americanos. A Rhapsody in Blue, de Gershwin, com a participação de um trio de jazz, o Marcus Roberts Trio, a suíte da Primavera Apalache, de Aaron Copland, as danças sinfónicas de West Side Story e os 3 episódios de dança do musical On the Town, de Leonard Bernstein, ou ainda a fanfarra para uma mulher incomum, da compositora Joan Tower. São alguns destes clássicos americanos que vai poder ouvir então aqui na rádio a partir das 7. Para já, o destaque para um outro concerto que vai ter lugar amanhã à noite no Teatro Micaelense, em Ponta Delgada, com 2 obras-primas, a Sinfonia Júpiter, de Mozart, e o Concerto para Piano, de Robert Schumann. É o arranque da nova temporada do Teatro Micaelense, que este ano celebra o seu 65º aniversário. A direção vai estar a cargo do maestro Fernando Marinho, contando ainda com a Sinfonieta de Ponta Delgada e com o pianista italiano Antonio Di Cristofano, que será o solista no concerto de Schumann. Pretexto para recordarmos a parte inicial desta obra, que começou por ser uma peça isolada com a designação de Fantasia de Concerto, à qual o compositor acrescentaria posteriormente os outros 2 andamentos. Ficamos então com esse allegro afetuoso que abre o concerto, nas leituras do norueguês Leif Ove Andsnes e da Filarmónica de Berlim, dirigida por Marius Jansons.

Em agosto de 1841, na Gewandhaus de Leipzig, Clara Schumann estreava uma fantasia de concerto do seu marido, Robert Schumann. A peça que ouvimos, aqui por Leif Ove Andsnes e Maurice Janssens, com a Filarmónica de Berlim, estaria na origem do concerto em Lá menor, concluído 4 anos mais tarde, depois do compositor lhe ter acrescentado outros 2 andamentos. Uma obra que se afasta do virtuosismo exibicionista, privilegiando o diálogo expressivo entre o piano e a orquestra, e que, ao conjugar intensidade emocional com delicadeza poética, reflete o universo interior tão característico de Schumann.

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2: Olá, Inês Almeida, boa tarde.
3: João, boa tarde.
2: Deixa-me abrir-te o microfone, porque assim não vamos ouvir-te.
3: Não faz mal, eu assim tenho a oportunidade de dizer segunda vez. Olá, João, boa tarde.
2: Boa tarde, Inês. Então, estreia amanhã aqui na RTP Antena 2, a partir das 4 da tarde, um novo programa teu que se chama Sem Sóis a Abater, retratos de mulheres compositoras. Que proposta é esta e o que é que podemos esperar dela?
3: O título do programa é menos estranho do que se possa pensar. O subtítulo diz tudo: Mulheres Compositoras. Cada programa, para já, desta série vai ser dedicado a uma compositora. Haverá lá mais para a frente programas em que tanto a discografia existente como os próprios dados, as próprias fontes históricas, não permitem que uma hora de programa seja preenchida com um só nome, uma só compositora. Portanto, teríamos mais do que uma. Mas pronto, então isto é uma proposta de passar em revista a vida e a obra de mulheres ao longo da história da música, porque nós hoje bem sabemos que elas sempre existiram, já não há qualquer dúvida sobre isso. Acontece que elas sempre estiveram assim num certo anonimato e até havia uma certa hostilidade, houve, contra elas, porque a mulher da mulher era esperado que estivesse em casa, que não tivesse protagonismo, ou que não tivesse uma carreira profissional, ou então que não tivesse sequer a inteligência e a sensibilidade para escrever música. Sabemos que isto foi-lhes apontado ao longo do tempo. De modo que nós hoje sabemos muito bem que nada disso é verdade, é tudo uma acabada mentira e, portanto, eu quis colocar as mulheres compositoras numa posição de vantagem logo à partida, agora que lhes conhecemos as virtudes, as obras e o talento. Cada uma delas, esta foi a minha ideia, cada uma delas é uma estrela brilhante no firmamento da arte musical e, portanto, se alguém as quiser atacar, vai ter que se esforçar muito para extinguir essas estrelas. Daí, sóis a bater.
2: Pronto. Era isso que eu tinha a perguntar, porque é um título realmente curioso. Está explicado. É justo dizer-se, na tua opinião, que o programa que vais apresentar agora é também, de certa forma, um reflexo, como dizias, aliás, de um reconhecimento cada vez maior, mas também do acrescido interesse pelo trabalho das mulheres na criação musical e que nos últimos anos se tem traduzido na opção dos programadores por incluírem mais repertório de compositoras nas salas de concerto e, sobretudo, pelo acréscimo substancial do número de músicos, até que têm vindo a gravar esse repertório, em muitos casos só muito recentemente desenterrado.
3: Faz todo o sentido. Já começava até a ser um bocadinho embaraçoso que não se fizesse mais concertos, mais programação com obras de mulheres, que não se fizesse mais programas sobre mulheres, porque essa lacuna está cada vez mais à vista, não é? Era estranho que até mesmo de um ponto de vista musicológico, científico, não se desse atenção a toda essa longuíssima história que existe e que não é bem conhecida.
2: Uma atenção ainda muito escassa.
3: Muito limitada, reduzida, e por isso é que nós queremos aumentar o ritmo da divulgação.
2: Eu recordo a propósito disso que houve, felizmente, pela primeira vez no ano passado, falávamos aqui há pouco em off sobre isso, um festival em Portugal, em Lisboa, concretamente, o Festival Crivo, que teve a sua primeira edição no final do verão passado. Foi o primeiro festival que houve em Portugal dedicado exclusivamente a mulheres compositoras, e portanto isso é também um reflexo daquilo que te perguntava. Enfim, é a primeira vez que acontece em Portugal, quando em muitos outros países já se realizam outros festivais idênticos,
3: sim, sim, sim,
2: há vários anos. Esperemos então por esse teu novo programa. Qual é que vai ser a primeira proposta que vamos ter já amanhã?
3: A primeira proposta, juntando o útil ao agradável, porque eu gosto muitíssimo da inglesa Rebecca Clark, e faz este ano 140 anos do seu nascimento. Ela nasceu em Harrow, em Inglaterra, em 1886. Será uma hora inteirinha dedicada à vida e à obra da Rebecca Clarke, uma das obras de

0: que eu falo nesse programa é da peça Prelúdio Allegro e Pastorale para clarinete e viola, que é do final do seu período mais produtivo, o seu período mais brilhante de composição. Nesta peça ela alia um neoclassicismo a Stravinsky, e a obra foi apresentada até na conferência da Sociedade de Música Contemporânea de 1942. Uma peça muito falada e muito bem falada, e da qual agora nós fechamos esta conversa a ouvir o segundo andamento, Allegro. Já agora os intérpretes, se quiser, João, Julian Farrell e Michael Ponder.
1: Muito bem, obrigado, Inês. Fica então marcado esse encontro aqui na Antena 2 amanhã, a partir das 4, para ouvir o primeiro episódio de Sem Sóis a Bater, retratos de mulheres compositoras, com repertório de Rebecca Clarke.

0: A música da compositora e violinista britânica Rebecca Clark, a primeira escolha de Inês Almeida para o seu novo programa na RTP Antena 2, Sem Sóis a Bater, retratos de mulheres compositoras. A partir de amanhã e todas as quintas-feiras entre as 4 e as 5 da tarde, com repetição nas madrugadas de sábado para domingo à 1 da manhã e sempre disponível também em RTP Play.
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0: 6 horas mais 16 minutos, 5 e 16 nos Açores. Seguimos neste final de tarde com Sibelius e a música criada para o seu único bailado. Concluído em 1913, Scaramouche. É a história trágica de um anão corcunda e sinistro, ao jeito da comédia dell'arte, que consegue hipnotizar as pessoas com a sua música. Baseado num texto do dramaturgo dinamarquês Poul Knudsen, o enredo desenrola-se durante um baile aristocrático em casa de um fidalgo e da sua esposa, onde o anão Scaramouche aparece sem ser convidado, tocando na viola uma sedutora melodia. A música é tão hipnotizante que enfeitiça a dona da casa, fazendo-a dançar de forma selvagem ao ponto de abandonar o marido para seguir Scaramouche até à floresta. Consumida pela culpa, a senhora Blondeland, assim se chama, acaba por assassinar o anão com uma faca, mas a melodia que a seduziu continua a ecoar de forma sobrenatural, levando a mulher à loucura e acabando por dançar até à morte sobre o cadáver de Scaramouche. Escutamos aqui a suíte orquestral deste bailado de pantomima de Sibelius, num arranjo do maestro Roman Gamba e numa gravação com o próprio a dirigir, a Oulu Sinfonia da Finlândia.

Música do Bailado Pantomima Escaramouche, de Jean Sibelius, escrita em colaboração com o dramaturgo dinamarquês Poul Knudsen, estreada no Teatro Real de Copenhaga em 1922, quase uma década após a conclusão da partitura. É a história trágica de um anão corcunda que, com poderes mágicos, que seduz uma mulher com a sua música e que acaba assassinado por ela. A suíte de Scaramouche, numa recente gravação da Shandos pela Olu Sinfonia e pelo maestro Roman Gamba. Seguimos até às 7 com outra novidade discográfica que nos propõe uma obra recente para violino e orquestra de um compositor canadiano, concebida em homenagem às tradições musicais da região do Quebec e que evoca as quatro estações do ano numa viagem por aquele território. Intitula-se Les Quatre Saisons du Québec e divide-se em Rigaudon de Printemps, Complante d'été, Valse et Contredanse d'automne e Quadrille d'hiver. Rigaudon de primavera, Lamento de verão, Valse et Contredanse de outono e Quadrilha de inverno. As quatro estações do Québec, do compositor François Dompierre, com a violinista Isabella Deloise Perron e a orquestra Philharmonique, sob a direção de François Chouanière.

0: Les quatre saisons du Québec, uma viagem musical que evoca as paisagens, as cores e as estações do ano da região francófona do Canadá, com a assinatura de François Dompierre, um compositor canadiano de 83 anos, autor de uma vasta obra, sobretudo para cinema, mas também com as principais orquestras do seu país, nomeadamente as sinfónicas de Montreal, Vancouver e Quebec. Homenagem à riqueza cultural e às tradições musicais que moldaram a história e o caráter singular da região do Quebec, estas quatro estações de François Dompierre foram reveladas agora em primeira gravação mundial pela Orquestra Philharmonique de Montréal, com a direção de Francis Chouanière e a violinista Isabelle Deloise-Perron. Encerramos assim o programa do Final da Tarde na RTP Antena 2 com João Rodrigues Pedro. Já a seguir, os Proms com clássicos americanos de Gershwin a Bernstein pela Orquestra Filarmonia com a regência de Marin Alsop. É tudo pela minha parte. Muito boa tarde e até amanhã.
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Olá, muito boa tarde. A RTP Antena 2 continua a acompanhar os proms da BBC, uma vez mais no Royal Albert Hall, em Londres, e hoje com um programa pensado para assinalar os 250 anos da Declaração da Independência dos Estados Unidos. Ora, este programa assinala também o regresso de Marin Alsop aos proms e, desta vez, à frente da Philharmonia Orchestra. Vamos então ouvir música norte-americana. Começamos com Fanfare for the Uncommon Woman, de Joan Tower, que de resto é uma obra que a compositora acabaria até por dedicar à própria Marin Alsop. Vamos ter ainda a música de Leonard Bernstein, que foi professor de Marin Alsop, e ainda obras de Gershwin, de Jerome Morris, de William Grant Steele e também de Aaron Copland. Mas comecemos com Fanfare for the Uncommon Woman, de Joan Towers, e logo depois a suite Appalachian Spring, de Aaron Copland, que desenha o retrato de um jovem casal na paisagem das montanhas dos Apalaches.

De seguida, nos promos, ouvimos Fanfare for the Uncommon Woman, de Joan Tower, e logo depois Appalachian Spring, de Aaron Copland, com a Philharmonia Orchestra, hoje dirigida por Marin Alsop. Este foi o início, então, deste promo que estamos a transmitir na RTP Antena 2, dedicado à música norte-americana e que agora continua com uma obra que foi absolutamente marcante na história da música do século XX e, sobretudo, no estabelecimento de pontes entre o jazz, então emergente, e a música orquestral. Vamos ficar com Rhapsody in Blue, de George Gershwin, aqui numa orquestração de 1926, que sublinha a alma jazzística desta peça que, de facto, mudou a vida do seu compositor. Uma vez mais, vamos ouvir a Philharmonia Orchestra, dirigida por Marin Alsop, e ao piano vamos contar com Marcus Roberts.

Ouvimos o clássico Rhapsody in Blue de George Gershwin, aqui numa orquestração de 1926, a Philharmonia Orchestra, dirigida por Mary Alsop com Marcus Roberts ao piano. Estamos assim num prom norte-americano e que agora nos vai levar a paisagens do Far West com o prelúdio de The Big Country, de Jerome Morris.

A música criada para o cinema, é claro que não podia estar ausente num prom dedicado à cultura norte-americana. Passámos assim, para já, pela banda sonora de The Big Country, um filme de William Wyler, com nomes como os de Gregory Peck, Gene Simmons ou Charlton Heston no elenco e, claro, a música composta por Jerram Morris em 1958. E agora, e ainda no cinema, mas na verdade com música que começou por nascer no palco, vamos até o universo de West Side Story. Claro que falamos de uma peça que começou por ganhar forma na Broadway, antes mesmo de chegar ao cinema, primeiro numa adaptação histórica, vale a pena ser sublinhado, por Robert Wise e também Jerome Robbins, que de facto não foi apenas coreógrafo, ele ajudou a encontrar caminhos para que aqueles movimentos fossem devidamente captados pelas câmaras. E mais tarde, continuando a falar da vida do West Side Story, vale a pena lembrar também uma mais recente adaptação também ao cinema, por Steven Spielberg. Uma vez mais, vamos ficar com a Philharmonia Orchestra, dirigida por Mary Nelsop.

Ouvimos a música de Leonard Bernstein, em concreto as danças de West Side Story, que assim passaram pelo palco do Royal Albert Hall pela Philharmonia Orchestra, dirigida por Marion Alsop, que agora, e continuando neste programa norte-americano, avança para Three Visions, No. 2, Summerland, de William Grant Steele. Vamos ouvir, naturalmente, uma vez mais, a Philharmonia Orchestra, dirigida por Marion Alsop, agora com o violinista Zlot Tihamer Vishontoy.

Ouvimos Three Visions No. 2 Summerland, da William Grant Still. A RTP Antena 2, aqui num prom que assinala os 250 anos da Declaração da Independência dos Estados Unidos, com a Philharmonia Orchestra, dirigida por Marin Alsop. E temos tempo ainda para voltarmos a Leonard Bernstein, de quem agora vamos ficar com três danças do musical On the Town, aqui numa orquestração de 1945.

On the Town, a música de Leonard Bernstein, no Royal Albert Hall. Aplausos para a Philharmonia Orchestra, dirigida por Marion Alsop, neste prom com música norte-americana que passou por Joan Tower, Aaron Copland, George Gershwin, Jerome Morris, William Grant Steele e também, claro está, Leonard Bernstein. Amanhã, os proms regressam à RTP Antena 2, na mesma hora, mas com uma proposta bem diferente. Vamos ficar com a música criada para os filmes de Bond. James Bond. Boa noite, então, e até amanhã.

0: o fecho desta suite arlesiana. O fecho desta suite arlesiana número 1 de Georges Bizet, na versão da Orquestra da Bastilha, dirigida por Myung-Whun Chung.
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3: Vamos transmitir uma gravação cedida pela Rádio Catalunha. No programa de hoje, um recital realizado no mosteiro de Villabertrand, no dia 25 de agosto de 2025. Escutaremos o quinteto A Truta, de Franz Schubert, e a iniciar de Antonín Dvorak, quarteto com piano número 2 em Mi Mó Maior, opus 87, com Maria Floreia em violino, Lara Fernandes, viola, Daniel Claret, violoncelo, e Alex Ramírez, piano.

Antonín Dvořák, Quarteto com Piano número 2 em Mi Bemol Maior, Opus 87, com Maria Floreia em violino, Lara Fernandes viola, Daniel Claret violoncelo e Alex Ramírez piano. Estamos a transmitir uma gravação cedida pela Rádio Catalunha, de um recital realizado no Mosteiro de Vila Bertran no dia 25 de agosto de 2025 e que teve na segunda parte música de Franz Schubert. Quinteto em Lá Maior, para violino, viola, violoncelo, contrabaixo e piano, o Deutsch 667, A Truta. Música de Franz Schubert, interpretada por Maria Floreia em violino, Lara Fernandes viola, Daniel Claret violoncelo, Blai Gumi contrabaixo e Alex Ramírez piano.

Franz Schubert, Quinteto em Lá Maior, Deutsch 667, A Truta. Com Maria Florey em violino, Lara Fernandes viola, Daniel Claret violoncelo, Blai Gumi contrabaixo e Alex Ramírez piano. Transmitimos um recital preenchido com obras de Schubert e Dvorak, realizado no Mosteiro de Vila Bertrand, no dia 25 de agosto de 2025. Foi uma gravação cedida pela Rádio Catalunha.

Prossegue a emissão da Antena 2 com música de Joseph Haydn. A Sinfonia número 54, em Sol Maior, a segunda versão, pela Academia de Música Antiga, sob a direção de Christopher Hogwood.

Joseph Haydn, a segunda versão da Sinfonia número 54 em Sol Maior, pela Academia de Música Antiga, sob a direção de Christopher Hogwood.

0: A transcrição para piano de Ferruccio Busoni do Prelúdio Coral BWV 639 de Bach Ich rufe zu dir, Herr Jesu Christ, por Martin James Bartlett.
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0: Alexandra.
1: Olá, Luís.
0: No jazz, a intervenção artística feminina tem-se centrado sobretudo no âmbito das vozes e do piano. Neste último instrumento, foram várias as mulheres que se destacaram sobremaneira. Uma delas é, sem dúvida, Marian McPartland, cujo apelido adveio do casamento com o trompetista Jimmy McPartland. Detentora de uma longa carreira artística, um dos seus últimos álbuns foi gravado ao vivo.
1: É esse disco intitulado Life at Jungle Jazz que propomos hoje para a audição.

0: O piano de Marian McPartland em Scratching in the Gravel, um tema de Mary Lou Williams e em For All We Know, da autoria de J. Fred Coutts e Sam M. Lewis, músicas do disco Live at Shanghai Jazz, editado em 2002 pela Concord.
1: Contrariamente ao que o título deste álbum possa indicar, a música nele contida não foi gravada na cidade de Xangai, na China, mas sim nos Estados Unidos. De facto, o concerto de Marian McPartland decorreu no clube Shanghai Jazz, sediado em Madison, um distrito do estado de New Jersey. Numa noite de abril de 2001, a pianista apresentou a sua música na companhia de Rufus Reed, contrabaixo, e do histórico Joe Morello, na bateria,

0: pensativa, uma composição de Claire Fisher e You'd Be So Nice To Come Home To, de Cole Porter, duas músicas do disco Live at Shanghai Jazz.
1: Quando gravou este álbum em 2001, Marian McPortland tinha acabado de completar 83 anos de idade. Natural de Inglaterra, o seu casamento com Jimmy McPortland acabou por ditar a mudança para os Estados Unidos, país em que construiu uma sólida e longeva carreira artística. Entre 1978 e 2001, ganhou grande visibilidade pública ao apresentar na National Public Radio a série de programas Marian McPortland's Piano Jazz, na qual participaram alguns dos mais destacados pianistas de jazz.

0: Just Squeeze Me, um tema de Duke Ellington e Lee Gaines, I Can't Explain, da autoria de Rufus Reed, e Moon and Sand, composto por William Engvik, Morty Pellets e Alec Wilder, músicas do disco Live at Shanghai Jazz.
1: Em 1976, o público português teve a oportunidade de ouvir ao vivo a arte musical de Marianne McPartland. O concerto da pianista inseriu-se no efêmero, mas importante Festival Internacional de Jazz da Figueira da Foz, evento produzido por Luís Villas-Boas e Duarte Mendonça.

0: O trio do pianista Marian McPortland em Prelude to a Kiss, uma composição de Duke Ellington, Irving Gordon e Irving Mills, e o clássico All the Things You Are de Oscar Hammerstein e Jerome Kern. Músicas do disco Live at Shanghai Jazz, editado em 2002 pela Concord. Boa noite, Luís.
1: Boa noite, Alexandra.

Edição de Cristina do Carmo. 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

0: dos 24 caprichos de Paganini, o número 5 em Lá menor, na leitura de Alina Ibragimova.
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1: Após 2 meses de pausa, o Multiverso está de volta com um especial de verão. Neste programa vamos ouvir alguns dos nomes que passaram por 3 festivais portugueses, MIMO, FMM e MED. Abrimos com a paquistanesa Aruj Aftab, que esteve em junho em Lolé a mostrar o cruzamento entre o sufismo e as influências ocidentais. Recuamos desta vez até 2021 para ouvir Surur do álbum Night Rain. Sejam muito bem-vindos, Multiverso no ar, até bem perto da 1 da manhã.

Vamos até ao Extremo Oriente, mas com alma no Sahara, o egípcio Omar Benassil radicou-se na Coreia do Sul e com músicos locais fundou os Omar and the Eastern Power. Este tema chama-se Alve City e foi lançado como single em julho.

Depois de Omar and the Eastern Power, continuamos com o rock do Sahara, desta vez diretamente da fronteira entre o Mali e a Argélia, com o Stamik Rest. Do disco novo Asikel, lançado este ano, ouvimos Imanin. Ainda do Mali, tivemos o regresso a Portugal de Umu Sangaré, esteve no início de julho em Guimarães, no Mimo. Em fundo está Timbuktu, tema título do disco composto durante a pandemia.

Duas grandes divas nos últimos minutos deste multiverso. Depois do pacifismo de Timbuktu, do Mussangaré, ficámos com a reflexão sobre a identidade entre Portugal e Cabo Verde, de Lura. Sou de Cá faz parte do disco Multicolor, de 2023. Do grande concerto que Lura deu no MED, saltamos para uma das revelações do FMM. A partir da África Ocidental, as Nana Benz do Togo fazem uma espécie de disco com um baixo feito a partir de nada mais nada menos do que tubos de PVC. Do disco de estreia, Ago, também de 2023, fica este Tite.

filho e neto de Fela Kuti, Sean e Made passaram respectivamente pelo MEDI e pelo FMM. Entre Lagos e o Reino Unido, Made Kuti levou a Afrobeat a Sines, mas também a força do jazz londrino. De Chapter One, Where Does Happiness Come From, do ano passado, ouvimos I Won't Run Away. Estamos agora a viagem por África neste multiverso com um diálogo intercontinental entre dois instrumentos.

Acorda do senegalês Ablaye Cissokho e o acordeão do francês Cyril Brotteau juntaram-se em dois discos e num pequeno palco do MED. Estes são os últimos segundos de Miliamba. Dos instrumentos no centro, passamos para o foco na voz, primeiro, porque também a música portuguesa tem espaço nestes festivais de música do mundo, com alguém que pisou o palco de Sines e também de Lolé, ex-Vitorino.

Ouvimos primeiro o Hei de Amar uma Pedra, de Vitorino, com os Cantadores do Redondo, que também pisaram o palco de Sines. No FMM esteve também La Niña, Nome de Fenómeno Natural, e no caso do projeto da italiana Carola Moxia, de Diálogo entre Culturas no Mediterrâneo, ouvimos Figlia da Tempesta. Saltamos agora para a América Latina, onde vamos fechar este multiverso, primeiro com Eda Dias. Nena,

0: Colômbia e Cuba, dos palcos do MED e do FMM, para este multiverso.
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0: Ouvimos primeiro Nenita, da franco-colombiana Eda Dias, que funde sonoridades da Bretanha e da América Latina com trave eletrónico. Depois a nova música cubana, que fechou o Castelo de Sinos com o tradicional fogo de artifício. A orquestra Acocan é a renovadora do mambo e por aqui ouvimos Mi Conga es de Acocan. A última de hoje é do Brasil. A percussão é dos paulistas Barbatuques, numa apoteose de ritmo, que passou por Guimarães, cidade que acolheu este ano o Festival Mimo. Fugimos desta vez ao mais óbvio, ao quase incontornável Baianá, para ouvir este cheiro verde. Boa noite e até ao próximo Multiverso.